0: uma carta ao Brasil.
1: Essa é Maria da Penha, farmacêutica cearense de 81 anos.
0: Há 43 anos, minha vida mudou para sempre. Eu sofri uma tentativa de feminicídio que me deixou paraplégica. Eu lutei 19 anos e 6 meses para que o meu agressor fosse responsabilizado. Uma espera que nenhuma mulher deveria enfrentar. Ao longo desse caminho, ouvi muitas vezes que eu deveria desistir, mas eu não podia desistir, porque aos poucos eu entendi que aquela história não era só minha. Ela representava a realidade de milhares de mulheres brasileiras e quando buscavam proteção, encontravam silêncio, descrédito e omissão. E agora eu gostaria de convidar você a fazer uma reflexão. Você já parou para pensar como estaria o Brasil hoje se não tivesse na Lei Maria da Penha?
2: 20 anos depois de promulgada a lei, a história de Maria da Penha é reconhecida internacionalmente.
1: E abriu portas para que outras mulheres lutassem contra a violência doméstica.
2: Além de punir a violência física, a Lei Maria da Penha também ampliou o olhar sobre outros tipos de agressão.
1: Violência psicológica, patrimonial e sexual, por exemplo, foram reconhecidas com a lei criada há 2 décadas.
2: Vamos saber mais detalhes sobre a lei na reportagem de Márcia Fernandes.
3: Uma história de violência que marcou a vida de uma mulher e resultou na lei que hoje ampara outras vítimas. Nos anos 80, Maria da Penha sofreu 2 tentativas de homicídio pelo então marido. Na primeira, ele atirou contra as costas dela, o que a deixou paraplégica. Ele não assumiu a autoria do crime e alegou ter sido um assalto. Algum tempo depois, tentou eletrocutá-la. O caso virou uma longa batalha judicial que durou cerca de 20 anos e foi parar na Comissão Interamericana de Direitos Humanos, que reconheceu a negligência do Estado brasileiro diante da violência doméstica. Maria da Penha tornou-se uma das principais defensoras dos direitos das mulheres no Brasil e deu nome a uma lei. Ela destaca a importância dessa lei na proteção às mulheres.
0: Ao longo dessas 2 décadas, milhões de mulheres romperam o silêncio, encontraram proteção, tiveram acesso à justiça, salvaram suas vidas. É como eu costumo dizer, a Lei Maria da Penha veio para resgatar a dignidade da mulher brasileira.
3: Já a advogada e doutora em Direito Público, Daniela Portugal, comenta que a lei, criada em 2006, mudou a forma de tratar a violência doméstica no país.
4: Durante muito tempo, acreditamos que a violência contra a mulher seria somente a violência física. E a gente passa a ter uma consciência maior para outras formas de violência que são expressamente referidas na lei, como é o caso da violência patrimonial, da violência sexual, a violência moral, a violência psicológica.
3: A Lei Maria da Penha vale para casos ocorridos na unidade doméstica, no âmbito familiar e em qualquer relação íntima de afeto, mesmo sem convivência. Além dos mecanismos para responsabilizar os criminosos, a lei criou medidas protetivas para as mulheres, como o afastamento do agressor do lar e a proibição de aproximação da vítima. O atendimento às mulheres em situação de violência também foi ampliado. A lei determina ainda que União, estados e municípios atuem de forma integrada para prevenir violências por meio de campanhas e atendimento policial especializado. A vítima tem direito a atendimento prioritário no SUS, na segurança pública e assistência jurídica. Leila Linhares é coordenadora da ONG Sépia, organização voltada para o fortalecimento da cidadania de grupos como as mulheres. Ela destaca o legado da Lei Maria da Penha.
5: Então é uma grande vitória esse legado de tirar da cultura a ideia de que violência contra as mulheres é um assunto privado e que o Estado não deve se intrometer.
3: Se você é vítima de violência doméstica ou conhece alguém nessa situação, procure uma delegacia de defesa da mulher ou qualquer delegacia. Busque também as orientações do Ligue 180 de atendimento à mulher. Em situações de emergência, a indicação é ligar para a polícia no número 190. Reportagem Márcia Fernandes.
1: A partir da Lei Maria da Penha, além da prisão e condenação de agressores, foram desenvolvidas políticas públicas para a proteção da integridade física, psicológica e patrimonial das mulheres.
2: Nós conversamos com a Secretária Nacional de Enfrentamento à Violência contra Mulheres, Estela Bezerra, sobre os avanços da lei e os desafios que ainda restam. Acompanhe. Secretária, muito bem-vinda à Voz do Brasil. Um prazer ter a senhora conosco novamente. 20 anos da Lei Maria da Penha, né? Queria que a senhora começasse destacando, então, para a gente, quais foram as principais mudanças e os avanços promovidos pela lei.
6: Mariana, alegria minha de estar aqui novamente. A Lei Maria da Penha, que completa 20 anos, é uma lei que tira o Brasil da omissão à violência contra as mulheres, né? E que muda uma percepção cultural muito forte e que era danosa para metade da nossa população, que são as mulheres. Antes da Lei Maria da Penha, a cultura era quem, em briga de marido e mulher, ninguém mete a colher. E essa não intromissão do Estado fazia com que mulheres fossem executadas e ainda em muitas situações, como no crime do Dock Street, né, ter um argumento da mulher honesta e da morte em defesa da honra, do assassinato em defesa da honra. Então, esse tipo de modelo de civilidade, ele não era sustentável. O Estado brasileiro, ele é denunciado, né, na Comissão Interamericana de Direitos Humanos por conta do crime, da tentativa de crime de homicídio contra Maria da Penha, ali em Fortaleza, uma bioquímica, 3 tentativas, e o Tribunal de Justiça Local se omite de fazer uma sentença justa. E aí o Estado brasileiro é condenado, e nesses 20 anos a gente vem avançando muito, mas encontrando novos desafios, que são as novas formas de expressão de violência contra as mulheres.
2: Ou seja, antes da lei, essa ideia de que em briga de marido e mulher ninguém mete a colher, ela ia até o judiciário mesmo, né? Ou seja, o próprio poder judiciário, o próprio Estado brasileiro encarava a violência doméstica como uma coisa da esfera privada do casamento, né?
6: Não reprovava o agressor e ainda justificava, porque ele estava defendendo a própria honra, julgando a mulher, penalizando a mulher. Quem assiste ainda tem pelo YouTube os argumentos que eram utilizados no tribunal, dizendo que aquela mulher pediu para morrer.
2: Agora, ao longo desses 20 anos, secretária, a lei passou também por aperfeiçoamentos, novas discussões no Congresso, ela foi sendo modificada, né? O que a senhora destacaria como os aprendizados trazidos pela Lei Maria da Penha, em relação ao enfrentamento da violência contra a mulher?
6: Olha, a lei é muito completa. A lei, na medida em que ela surge dessa penalização, o Estado brasileiro anteriormente, na Convenção de Belém do Pará, que aconteceu aqui no Brasil, se obrigou a criar uma legislação, mas só em 2005, quando houve, 2004, quando houve a primeira primeira Conferência Nacional das Mulheres, saíram 2 primeiros pedidos daquela conferência. Primeiro, a sanção da Lei Maria da Penha. Segundo, a criação de um programa de enfrentamento à violência contra as mulheres. Isso ali em 2004, 2005, 2006, o governo federal encaminhou a lei para o Congresso, ela foi aprovada. De lá para cá, ela teve muitas ameaças. Em 2012, a PGR encaminhou para o Supremo Tribunal Federal, uma AD, para poder o Supremo Tribunal Federal dizer que não existia inconstitucionalidade da lei. Recentemente, Maria da Penha, através de uma plataforma de informação, que é o Brasil Paralelo, eles tentaram desqualificar novamente Maria da Penha. Então, durante esses 20 anos, a lei também foi muito atacada, além de aperfeiçoada. Primeiro ativo dessa lei, ela fez com que o sistema de justiça criasse a vara de violência doméstica. Ela fez com que ampliasse as redes de delegacias especializadas das mulheres. Ela fez com que a gente ampliasse os mecanismos de acolhimento e de apoio à mulher. Então, casa-abrigo, centro de referência, Casa da Mulher Brasileira, vem tudo na esteira dessa lei. Qual o nosso maior desafio no momento? A lei saiu de entender que violência da mulher era agressão física e assassinato e passou a abordar violência moral, violência patrimonial, violência psicológica. Recentemente assimilou a violência vicária, né, a ela também. Essa é um mecanismo. Ela também fez com que as medidas protetivas de urgência fossem criadas. Não existia medida protetiva que afastava o agressor do ambiente da da mulher vítima de violência, e ao mesmo tempo que fazia com que aquela mulher tivesse um tipo de acompanhamento e monitoramento da segurança pública para que não seja vítima de feminicídio. Então, todos esses mecanismos são inovações da Lei Maria da Penha, que foi considerada na ONU durante muitos anos, ela é a terceira lei com maior aperfeiçoamento. O que ainda não implantamos da lei? Não implantamos devidamente os mecanismos de prevenção. Agora, no ano de 2026, em março desse ano, o Ministério das Mulheres com o Ministério da Educação editou uma portaria para regulamentar a Lei 14.164, que leva à escola o tema do enfrentamento à violência contra as mulheres, e esta portaria encontra-se em processo de implementação no Conselho Nacional de Educação, e agora em outubro, porque é o prazo que as comissões têm, entregará o resultado de como isso será implantado, do ensino fundamental, passando pelo ensino fundamental, médio, até o ensino universitário.
2: Só para a gente explicar aqui para o ouvinte, né, violência vicária que a secretária mencionou é quando o agressor usa um familiar, geralmente os filhos, para atingir a mulher, muitas vezes matando, para causar sofrimento, então, à mulher. Agora, secretária, para a gente encerrar e para celebrar a data, o Ministério das Mulheres está promovendo aí o Agosto Lilás, né? O que está sendo, então, promovido esse mês?
6: Olha, tem uma vedação aí por conta do período eleitoral, mas a violência contra a mulher é considerada uma atividade de interesse público. Então, além das várias ações de divulgação do 180, nós estamos realizando conjuntamente com o Conselho Nacional do Ministério Público, o CNJ e os estados brasileiros. Aí vai, hoje mesmo eu viajo para Belo Horizonte, onde junto com a Defensoria e o Ministério Público, o Ministério das Mulheres vai estar realizando um seminário. Nós temos a nossa ministra viajando o Brasil inteiro, mas nossa principal atividade para o Agosto Lilás são formações dirigidas a operadores de segurança pública e operadores de direito, para que a gente fortaleça o acesso à justiça. Então, o Ministério da Justiça, o Ministério das Mulheres, tem estabelecido no Estado como um todo atividades de formação dirigida à Polícia Militar, à Polícia Civil, para operacionalizar a Lei Maria da Penha, para atualizar a Lei Maria da Penha, e, ao mesmo tempo, nós estamos apoiando os estados a partir das organizações, as secretarias estaduais das mulheres dos estados, para que essa agenda ela não só visibilize, mas ela apoie aquilo que a gente chamava de Operação Chamar e passou a ser Operação Mulher Segura. A Operação Chamar acontecia só em agosto, tem um mutirão de mandatos de fazer efetivar e efetivar os mandados de busca, apreensão e prisão, que é aquilo que tem resultado numa diminuição do feminicídio. Nós hoje podemos celebrar porque a quantidade de registro de feminicídios ocorridos nesse primeiro semestre, em comparação ao primeiro semestre de 2025, nós conseguimos uma redução de 2,5. É uma redução ainda pequena, ainda tímida, mas isso significa que 19 mulheres deixaram de ser executadas. E a gente tem aí o desafio de avançar nos estados, na região Centro-Oeste, Sul e Sudeste. A região Norte e Nordeste baixaram vertiginosamente os indicadores de feminicídio.
2: Muito bem, nós conversamos com Estela Bezerra, secretária nacional de enfrentamento à violência contra as mulheres. Secretária, muito obrigada pela sua participação na Voz do Brasil mais uma vez.
6: Obrigada a você, Mariana, e obrigada também por tornar esse tema tão necessário e tão presente no cotidiano, na memória, na audição da população brasileira.
1: Oportunidades para mulheres que buscam qualificação.
2: Estão abertas as inscrições para 70 cursos de educação profissional e tecnológica durante o mês de agosto.
1: As capacitações são presenciais e distribuídas em 24 estados e com oferta de 8 mil vagas no total.
2: Os cursos abrangem áreas como administração, gastronomia, logística, saúde, beleza e turismo.
1: A ação prioriza mulheres acima de 16 anos em situação de vulnerabilidade social ou com baixa escolaridade.
2: Todas as informações estão disponíveis em gov.br/mec.
1: Foi registrada a queda de 37% nos alertas de desmatamento na Amazônia desde agosto do ano passado.
2: No Cerrado, o número de alertas recuou 7,8%.
1: Os dados foram divulgados hoje pelo Instituto Nacional de Pesquisas Espaciais.
7: A área sob alerta de desmatamento na Amazônia caiu cerca de 37% entre agosto de 2025 e julho de 2026. Os números divulgados nesta sexta-feira são do DETER, Sistema de Detecção de Desmatamento em Tempo Real, do Instituto Nacional de Pesquisas Espaciais, o INPE, e mostram também uma redução no Cerrado, como apresentou o coordenador do Programa de Monitoramento dos Biomas Brasileiros, Cláudio Almeida.
8: É uma queda de 7,8% com relação ao ano anterior, foram 5.119 quilômetros quadrados. O Cerrado vinha de altas sucessivas e pelo segundo ano seguido dentro do DT, a gente mediu um valor menor, um valor de queda dentro do dado do desmatamento.
7: Por meio de imagens de satélites, os dados do DETER produzem alertas diários para orientar ações de fiscalização e controle do desmatamento. Segundo esse sistema, 5 dos 6 estados amazônicos com as maiores áreas sob alerta registraram redução, com destaque para Mato Grosso, Amazonas e Rondônia. Já no Cerrado, as quedas mais expressivas foram observadas no Piauí e Bahia. Durante a divulgação, a ministra da Ciência, Tecnologia e Inovações, Luciana Santos, falou sobre o trabalho coordenado dos órgãos da União com os estados e municípios.
9: Uma atuação convergente, né, em que aqui a gente dá os dados em tempo real e no mesmo momento entrega aqui ao IBAMA para que faça ação e controle. E sem os prefeitos, sem os estados, né, mobilizados, não era possível também garantir isso.
7: O INPE também disponibilizou nesta sexta-feira os resultados do PRODES, Projeto de Monitoramento do Desmatamento na Amazônia Legal por Satélite, para os biomas Caatinga, Mata Atlântica e Pampa. Esse sistema realiza o levantamento anual das taxas de desmatamento. Os dados referentes ao período de agosto de 2024 a julho de 2025 mostram que na Caatinga houve redução de mais de 34% em relação ao período anterior na área desmatada. Já na Mata Atlântica, a área suprimida passou de 475 quilômetros quadrados para 402 quilômetros quadrados. Houve uma redução de mais de 15%. Também houve queda do desmatamento no Pampa. O bioma localizado no Rio Grande do Sul registrou um recuo de quase 42% em relação ao ciclo anterior. Reportagem Gabriela Noronha.
2: Agosto é mês de atualizar a carteira de vacinação.
1: A estratégia multivacinação conta com cerca de 20 vacinas disponíveis nas unidades de saúde para quem tem menos de 15 anos.
10: Durante todo o mês de agosto, crianças e adolescentes menores de 15 anos de idade poderão atualizar a caderneta de vacinação nas unidades básicas de saúde do país. Para a estratégia multivacinação, os estoques da rede pública serão reforçados, como explica o ministro da Saúde, Alexandre Padilha.
11: São mais de 20 vacinas de vários tipos de doenças. Tem vacinas novas que nem todos os pais já levaram suas crianças, como por exemplo a pneumovinte. E é importante os pais aproveitarem esse momento para atualizar a caderneta de vacinação das crianças.
10: Entre as doenças prevenidas pela vacinação estão tuberculose, hepatites A e B, difteria, tétano, coqueluche, poliomielite, rotavírus, pneumonias e meningites. Por conta do surgimento de um surto de sarampo em vários países da América, a vacinação contra a doença também está sendo reforçada, como destaca o ministro da Saúde, Alexandre Padilha.
11: Outros países do mundo pararam de vacinar, tiveram explosão de casos de sarampo. Os Estados Unidos está vivendo o maior surto de sarampo dos últimos 35 anos da história deles. E esses casos vêm para o Brasil de forma importada. Se a gente não tiver com todo mundo vacinado aqui, tem risco de ter casos de sarampo, surtos de sarampo.
10: A mobilização nacional segue até o dia 1º de setembro. No dia 22 de agosto, um sábado, será o dia D de vacinação, com postos de saúde abertos em todo o país. É importante que os responsáveis compareçam à UBS com um documento de identificação da criança ou adolescente e a caderneta de vacinação física ou digital, disponível no aplicativo Meu SUS Digital. Reportagem Luana Karen.
2: O Dia dos Pais já é domingo, ainda dá tempo de comprar um presente, mas fique de olho para o que deveria ser uma alegria não virar dor de cabeça.
1: Na hora de comprar, é bom ficar atento aos seus direitos, como prazos de troca e a qualidade do produto.
2: E nas compras digitais, o cuidado deve ser maior. Confira os prazos, a reputação da empresa e desconfie de ofertas com valores muito abaixo dos preços de mercado.
1: Quem detalha pra gente é Thaís Araújo.
12: A Secretaria Nacional do Consumidor, a Senacom, orienta quem vai comprar presentes a tomar alguns cuidados para evitar problemas. A recomendação é pesquisar preços, conferir as informações do produto, verificar as condições de pagamento, prazo de entrega e política de troca antes de fechar a compra. Nas compras online, o consumidor deve conferir se o site é oficial, verificar a reputação da empresa e desconfiar de ofertas com valores muito abaixo dos praticados no mercado. Também é importante evitar clicar em links recebidos por mensagens ou redes sociais sem confirmar a origem. O Código de Defesa do Consumidor garante o direito de arrependimento para compras feitas fora de lojas físicas, como pela internet, telefone ou catálogo. Nesses casos, o cliente pode desistir da compra em até 7 dias após o recebimento do produto ou assinatura do contrato, com direito à devolução dos valores pagos. Já nas lojas físicas, a troca por motivo de tamanho, cor ou preferência depende da política de cada estabelecimento. Entre as principais dicas estão pesquisar preços, conferir as condições da oferta, observar o prazo de entrega e ter atenção redobrada nas compras online. Em caso de problemas, o consumidor pode procurar os PROCONs ou registrar uma reclamação na plataforma consumidor.gov.br. Thaís de Araújo para a Voz do Brasil.
2: Os efeitos do ciclone extratropical diminuem ao longo dos próximos dias, segundo o INMET, o Instituto Nacional de Meteorologia.
1: Mas, segundo o Instituto, a circulação associada ao sistema favorece a entrada de uma massa de ar frio sobre o sul do Brasil.
2: E a partir de segunda-feira, o ar frio alcança também São Paulo e Rio de Janeiro, porém com menor intensidade.
1: A Defesa Civil Nacional oferece um serviço gratuito para envio de alertas sobre situações de emergência diretamente ao celular.
2: Para receber, moradores podem enviar um SMS com o CEP para 40199 ou mandar um WhatsApp para 61-2034-4611.
1: No caso do Defesa Civil Alerta, basta acompanhar os avisos que aparecem na tela do celular. O sistema utiliza a rede de telefonia para enviar mensagens de texto e avisos sonoros para celulares em áreas de risco elevado.
2: E essas foram as notícias do governo federal.
1: Uma realização de...

0: Sara. Boa noite.
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3: 20 anos da Lei Maria da Penha. Decisões do STF ampliam a proteção às mulheres.
4: TSE faz ação com urna eletrônica na capital federal.
3: Para o STJ, juiz pode definir percentual do salário mínimo como valor da pensão se alimentante ficar desempregado.
4: Boa noite, eu sou Marcela Luiz.
3: E eu sou Walter Lima.
4: Sancionada em 7 de agosto de 2006, a Lei Maria da Penha segue como um dos principais instrumentos de enfrentamento da violência de gênero.
3: Ao longo de 20 anos, decisões do Supremo Tribunal Federal ampliaram a efetividade da norma. Marta Ferreira.
5: Para marcar os 20 anos da norma, o Supremo Tribunal Federal inaugurou o painel Sete Marias, do renomado artista plástico Antônio Veronese. Carmen Lúcia, única mulher da corte e que também completou 20 anos como ministra do STF em 2026, explica que a obra de arte passa a integrar o acervo permanente do tribunal como um manifesto contra o feminicídio e a violência de gênero.
6: Este painel é exatamente a demonstração da violência que se vem praticando, a denúncia de um feminicídio que não para, embora eu já tenha conclamado mais de uma vez, parem de nos matar porque nós resolvemos que nós não vamos morrer.
5: Em fevereiro de 2012, o Supremo consolidou a constitucionalidade da norma. Em 2025, a Suprema Corte ampliou o alcance da proteção da Lei Maria da Penha às relações de casais homoafetivos do sexo masculino e aquelas que envolvam travestis e mulheres transexuais.
4: Quem passou pela rodoviária do Plano Piloto em Brasília nesta sexta-feira teve a oportunidade de conhecer melhor a urna eletrônica.
3: Os eleitores puderam tirar dúvidas e treinar para as eleições de outubro. Fábio Ruas.
7: Durante a ação, as pessoas simularam voto, aprenderam qual a ordem de votação para os cargos da eleição deste ano e ainda conheceram os recursos de acessibilidade da urna. A iniciativa faz parte da primeira semana nacional do Sistema Eletrônico de Votação e busca aproximar a justiça eleitoral da população.
4: O Superior Tribunal Militar declarou indigno para o oficialato um segundo tenente aposentado do Exército que transmitiu HIV intencionalmente para duas ex-companheiras. O militar já havia sido condenado pela Justiça Comum do Estado do Maranhão por lesão corporal gravíssima e ameaça.
3: Com isso, o STM determinou a perda do posto e da patente nos termos da Constituição e do Estatuto dos Militares.
4: Mato Grosso do Sul foi condenado por submeter trabalhadores, inclusive adolescentes, a condições análogas à escravidão.
3: A decisão é da segunda turma do TST, Samanta Flor.
8: A fiscalização encontrou trabalhadores, inclusive adolescentes, sem registro, alojados perto de agrotóxicos, consumindo água sem tratamento e transportados de forma insegura numa fazenda em Porto Murtinho, Mato Grosso do Sul. O Tribunal Regional não reconheceu o trabalho análogo à escravidão, mas a segunda turma do TST entendeu que a gravidade das violações atingiu não só os trabalhadores, mas toda a coletividade e condenou o fazendeiro a pagar R$100 mil por danos morais coletivos.
4: Juiz, ao determinar a pensão alimentícia, também pode fixar previamente um percentual do salário mínimo para ser adotado como valor da pensão no caso de perda do emprego do responsável pelo pagamento.
3: Esse posicionamento é do STJ. Fátima Uchoa.
9: A terceira turma do STJ reformou o acórdão do Tribunal de Justiça de Santa Catarina e restabeleceu a sentença que havia definido a pensão em 54% do salário mínimo para o caso de desemprego ou trabalho informal do alimentante. Segundo a relatora ministra Nancy Andrighi, a fixação de obrigação alimentar alternativa, prevendo-se antecipadamente a hipótese de desemprego do alimentante, justifica-se pela necessidade de garantir efetividade à prestação jurisdicional e proteção integral, especialmente se houver interesses de crianças e adolescentes. Além disso, evita que o beneficiário da pensão e o responsável pelo pagamento enfrentem novo processo judicial.
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4: Uma boa noite.
3: E um bom fim de semana.
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1: Eu sou Paula Groba.
2: E eu sou Ricardo Nakaoka.
1: E estes são os destaques de hoje do Jornal do Senado, que começa agora.
2: O plenário pode votar regras para indenização por dano moral.
1: Novo modelo de busca por desaparecidos avança no Senado.
2: Senadora destaca 20 anos da Lei Maria da Penha e pede mais proteção às mulheres.
1: Boa noite.
2: Boa noite.
1: Vítimas de crimes podem ter acesso mais rápido à indenização pelos danos sofridos.
2: Um projeto que está na pauta do plenário estabelece critérios mais claros para definir o valor mínimo da reparação e busca agilizar a justiça. Repórter Bruno Lourenço.
3: O plenário do Senado está pronto para votar a proposta que tenta estabelecer regras claras e objetivas na fixação de valores mínimos de indenização em favor das vítimas de crimes. A relatora, senadora Zenaide Maia, do PSD do Rio Grande do Norte, considera que o projeto traz duas inovações. Concede à própria vítima o direito de formular o pedido de indenização na ação penal, reduzindo a dependência da atuação do Ministério Público, e autoriza a fixação automática de indenização por danos morais quando o crime afetar direitos da personalidade, como a vida, a integridade física, a liberdade e a honra. Zenaide acredita que as mulheres terão agora uma ferramenta imediata em processos sobre violência doméstica.
4: A lei passará a reconhecer a irrazoabilidade da exigência de que as vítimas se submetam à nova instrução probatória com o objetivo de demonstrar os danos morais decorrentes das violências sofridas. O dano moral é uma decorrência natural em crimes dessa natureza, não sendo necessárias provas para além daquelas que serviram para a condenação do agressor.
3: Como já veio da Câmara dos Deputados, se aprovado pelos senadores, o projeto de lei segue para a sanção presidencial.
1: E foi sancionada a lei que estende até 2030 o prazo para que hospitais filantrópicos e santas casas de misericórdia renegociem suas dívidas com o dinheiro do FGTS.
2: O senador Nelsinho Trade, do PSD de Mato Grosso do Sul, foi o relator da proposta e destacou o papel estratégico dessas instituições que prestam serviço ao SUS no interior do país. Repórter Raíssa Abreu.
5: Hospitais filantrópicos e santas casas de misericórdia ganharam um alívio para o acerto de suas contas. O presidente Lula acaba de sancionar a lei que estende até 2030 o prazo para que essas instituições tenham acesso ao dinheiro do FGTS para fazer empréstimo. A norma, que tem origem num projeto apresentado pelo líder do governo na Câmara, deputado Paulo Pimenta, do PT do Rio Grande do Sul, foi aprovada pelo Senado no dia 15 de julho. O senador Nelsinho Trade, do PSD de Mato Grosso do Sul, que é médico, foi o relator. Ele destacou o papel estratégico desempenhado pelas santas casas e hospitais filantrópicos, especialmente no interior do país.
6: Todo recurso que for destinado aos hospitais filantrópicos e às santas casas, ainda assim é pouco. Tamanho o trabalho desprendido que essas instituições fazem para a sociedade brasileira. Lá no meu estado, a Santa Casa é a quarta maior do Brasil. Trabalhei 17 anos lá e eu posso ver dia após dia a dificuldade daquele hospital e manter o bom atendimento.
5: O senador informou que a linha de crédito usada entre 2019 e 2022 destinou cerca de 3 bilhões de reais a aproximadamente 140 entidades filantrópicas para renegociação de dívidas e reestruturação financeira. O dinheiro do FGTS é de natureza privada, ou seja, é diferente de dinheiro público.
1: A Polícia Federal concluiu a investigação que apurou responsabilidades na queda do avião da Voepes em agosto de 2024. Foram indiciadas 16 pessoas, entre funcionários e ex-funcionários da empresa.
2: No Senado, a Comissão de Infraestrutura já questionou representantes da ANAC sobre a fiscalização da companhia aérea antes e após o acidente. Repórter Alexandre Campos.
7: No Senado, a Comissão de Infraestrutura chegou a ouvir representantes da ANAC para esclarecer a suspensão, pela agência, dos voos da companhia aérea em março de 2025. Na ocasião, o órgão alegou que a Voepaz não estaria cumprindo condições de manutenção e redução de atividades impostas após o acidente. O senador Sérgio Moro, do PL do Paraná, questionou se o cenário de omissão nas manutenções envolvendo o acidente era algo recorrente na companhia aérea, antes mesmo da queda do avião.
8: Esses elementos de degradação já não estavam anteriores dessa precariedade, e porque a ANAC e a fiscalização da ANAC não detectou esses fatores anteriormente a esse acontecimento.
7: Bruno Diniz Delbel, representante da ANAC, afirmou que o cenário que motivou a suspensão das atividades da companhia surgiu somente em fevereiro de 2025, 7 meses após a queda do avião.
9: O principal ponto, né, após o acidente que levou a gente a detectar essa degradação no sistema foi que a empresa não mais estava sendo capaz de demonstrar a execução desses planos de ação corretiva, a identificação dos problemas.
7: Se o Ministério Público Federal denunciar à Justiça os indiciados pela Polícia Federal, eles responderão pelos crimes de atentado contra a segurança do transporte aéreo e falsidade ideológica.
1: Quando uma pessoa desaparece, cada hora pode ser decisiva. Um projeto pronto para votação na Comissão de Constituição e Justiça do Senado cria 3 categorias de desaparecimento e define procedimentos específicos para cada situação.
2: A proposta visa tornar as buscas mais eficientes e aumentar as chances de localização das pessoas. Repórter Marcela Diniz.
10: De acordo com o projeto em análise no Senado, os desaparecimentos passariam a ser classificados em 3 categorias. A voluntária, quando uma pessoa maior de idade decide ir embora, a involuntária, quando alguém desaparece em episódios de acidente, desastre ou crise de saúde mental, ou ainda quando uma criança ou adolescente se perde de seus pais ou responsáveis, e a categoria de desaparecimento forçado, quando uma pessoa é sequestrada ou some em outras circunstâncias que também envolvam condutas ilícitas. A proposta, que já recebeu o aval da Comissão de Direitos Humanos, determina que o poder público defina estratégias diferentes de abordagem para cada categoria de desaparecimento. Para a relatora do projeto na CDH, senadora Damaris Alves, do Republicanos do Distrito Federal, as mudanças podem ajudar o Estado a atuar de forma mais eficaz. Ela ressalta que em 2025, o Brasil registrou um recorde de desaparecimentos. Foram 84.760 casos.
11: Uma alarmante média de 232 ocorrências por dia. Esses indicadores evidenciam a necessidade de contínuas atualizações no ordenamento legal para fazer frente ao problema.
10: O projeto está pronto para a votação na Comissão de Constituição e Justiça, com relatório favorável da senadora Mara Gabrilli, do PSD de São Paulo.
1: E o dia 7 de agosto de 2006 marcou a luta contra a violência doméstica e familiar contra a mulher. Nesta data foi sancionada a Lei Maria da Penha, que completa 20 anos. A legislação criou medidas como a prisão em flagrante do agressor, as medidas protetivas de urgência e o reconhecimento da violência vicária, quando filhos ou familiares são usados para atingir a mulher.
2: A senadora Jussara Lima, do PSD do Piauí, destacou a importância da lei e defendeu o fortalecimento das políticas de proteção às mulheres e o aprimoramento da legislação.
12: Celebrar os 20 anos da Lei Maria da Penha é reconhecer uma das maiores conquistas na proteção das mulheres brasileiras. A lei fortaleceu o combate à violência doméstica, garantiu uma proteção às vítimas e reforçou a responsabilização dos agressores.
2: Com edição de Paula Groba e trabalhos técnicos de João Lira, o Jornal do Senado fica por aqui. Acompanhe agora as notícias do Tribunal de Contas da União e da Câmara dos Deputados. Boa noite.
1: Boa noite e um bom fim de semana.
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15: Proposta cria mais exigências para a fabricação e uso de fogos de artifício.
16: Câmara obriga uso de hora-aula no cálculo da jornada de professores.
15: Avança projeto que prevê medidas para acelerar os processos de adoção.
17: Boa noite. Comissão Permanente da Câmara aprovou proposta que prevê medidas para acelerar a adoção e incentivar o convívio entre crianças e idosos. A reportagem é de Maria Neves.
18: A Comissão de Defesa dos Direitos da Pessoa Idosa aprovou o projeto do deputado Amon Mandel, do Republicanos do Amazonas, que institui medidas para acelerar os processos de adoção. A proposta também cria o programa Cuidar e Conviver, que prevê formas de integrar crianças ou adolescentes e idosos que vivem em instituições e não têm convivência direta com a família. Como forma de acelerar as adoções, o texto cria o Protocolo Nacional de Adoção Ágil. Dentre as regras previstas estão prazos máximos para cada etapa do processo de adoção, como determina o Estatuto da Criança e do Adolescente. A Justiça também deverá dar prioridade a processos que envolvam crianças de até 6 anos, grupos de irmãos e crianças com deficiência. Quanto ao programa Cuidar e Conviver, o projeto estabelece que ele será implantado de forma voluntária pelas instituições. Quando criada, a iniciativa deverá adotar ações como acompanhamento da interação entre crianças e adolescentes e idosos por profissionais capacitados e oferecer atividades educativas, culturais e recreativas aos envolvidos. Na opinião do relator do projeto na comissão, deputado Luiz Couto, do PT da Paraíba, integrar crianças, adolescentes e idosos que vivem em instituições de acolhimento pode trazer benefícios emocionais e sociais para os dois grupos.
19: Os dois grupos têm em comum a vivência de não contarem com a convivência familiar de forma provisória ou definitiva. Dessa forma, pretendo haver benefícios para ambos no intercâmbio de experiências e no apoio emocional mútuo.
18: O projeto determina ainda que os processos de adoção terão de tramitar inteiramente por meios eletrônicos, prever perícias integradas e audiências concentradas. Ministério Público, Defensoria Pública, Judiciário, Conselhos Tutelares e equipes técnicas terão de instituir formas de interação permanente nos casos de adoção. A proposta ainda inclui o acolhimento familiar como política permanente na Lei Orgânica da Assistência Social e no Estatuto da Criança e do Adolescente. O texto prevê apoio financeiro, suporte psicológico, acompanhamento por equipes multiprofissionais e capacitação obrigatória para as famílias acolhedoras. De acordo com a Momandel, o apoio financeiro busca evitar que a manutenção da criança ou do adolescente dependa apenas da renda da família acolhedora. O projeto também reforça que o acolhimento familiar não se confunde com a adoção. O projeto, que busca acelerar os processos de adoção e promover a integração entre crianças, adolescentes e idosos que vivem em instituições, ainda será analisado por 3 comissões da Câmara. Se aprovado em todas, poderá seguir para análise do Senado. Da Rádio Câmara de Brasília, Maria Neves.
13: Segurança Pública.
15: Rodrigo de Castro, do União de Minas Gerais, defende a proposta de emenda à Constituição que reduz a maioridade penal de 18 para 16 anos. Na visão do deputado, a medida é uma resposta ao aumento da violência e contribui para fortalecer a segurança pública.
17: Rodrigo de Castro afirma que adolescentes de 16 anos já têm discernimento sobre seus atos e que a legislação atual favorece o aliciamento de menores por organizações criminosas. A matéria já foi aprovada na Comissão de Constituição e Justiça e segue agora para análise de uma comissão especial.
20: Uma das distorções que nós assistimos hoje é que jovens com 16 anos de idade, que podem votar para presidente da República, que têm pleno discernimento das suas ações, são beneficiados pela questão da maioridade penal e não podem pagar, às vezes, por um homicídio, por um crime de tráfico de drogas. Através da aprovação dessa PEC, da diminuição da maioridade penal, nós estamos dando uma resposta a esses bandidos, nós estamos dando uma resposta à sociedade que ninguém está acima da lei.
13: Meio ambiente.
15: Bruno Ganem, do Podemos de São Paulo, acredita que o descontrole populacional de animais está diretamente ligado aos casos de abandono, maus tratos e violência. Para ele, a castração é a principal ferramenta para enfrentar o problema.
21: A castração, ela é fundamental para quem defende a causa animal, mas muita gente que não é da causa não sabe que o impacto, ele vai além. Se a gente não tem um programa de castração nacional muito intenso, muito compatível com o volume necessário, a gente acaba tendo essa situação, né? E ao mesmo tempo tem uma outra vertente importante do trabalho da castração, que é a qualidade de vida do animal. É comprovado que o animal castrado, ele tem uma longevidade maior, inclusive.
17: De acordo com Bruno Ganem, o controle populacional dos animais contribui para a saúde pública porque facilita o atendimento sanitário e veterinário. Segundo o deputado, a castração é um ganho simultâneo para os animais e para a sociedade.
13: Educação.
15: Os deputados aprovaram um projeto que obriga o uso de hora-aula no cálculo da jornada.

0: professores.
1: O autor do projeto, o deputado Tarcísio Mota, do PSOL do Rio de Janeiro, acrescentou que a ideia é cobrir uma lacuna jurídica da lei do piso salarial do Magistério Público da Educação Básica, que estabelece que 2/3 da carga horária do professor devem ser dedicados a atividades diretas com o educando e 1/3 para atividades sem interação com o educando, como preparar aulas e corrigir provas, mas sem definir como esse tempo será contabilizado. Segundo Mota, alguns governos começaram a usar a diferença de 10 minutos na hora-aula dos professores para contabilizar como tempo de planejamento.
2: Cada professor foi obrigado a pegar mais turmas, sem 1 centavo do salário a mais. Professores já massacrados, adoecidos nas salas de aula, foram obrigados a pegar mais turmas de uma hora para outra, porque contavam a chamada minutagem para o tempo de planejamento, uma covardia, uma crueldade.
1: A proposta que estipula a hora-aula como medida para calcular o tempo de profissionais da educação básica destinado às atividades diretamente com estudantes já pode seguir para análise do Senado, a menos que haja recurso para votação antes pelo plenário da Câmara. Da Rádio Câmara, de Brasília, Paula Bittar.
3: Rafael Brito, do MDB de Alagoas, defende o cumprimento do piso salarial do magistério para todos os professores, incluindo os temporários. Ele alerta que quase metade dos estados e a maioria dos municípios brasileiros ainda não pagam o piso para a categoria.
4: Valorizar o professor é uma das políticas públicas que mais impactam a qualidade da educação. Um professor valorizado, com remuneração digna e segurança para exercer sua função, ele com certeza absoluta tem melhores condições de ensinar, de se dedicar aos alunos e de permanecer na carreira por muito tempo. Então a gente defende, né, o cumprimento do piso.
5: Rafael Brito orienta os profissionais que ainda não recebem o piso salarial a procurarem seus sindicatos ou o Ministério Público. O deputado reitera que o cumprimento da lei não é um favor à categoria, mas um direito conquistado.
6: Previdência.
3: Maria do Rosário, do PT do Rio Grande do Sul, é autora do projeto que institui pensão especial para crianças e adolescentes que perderam a mãe em decorrência de feminicídio. Ela afirma que a medida garante apoio financeiro para que os órfãos permaneçam com seus familiares em vez de serem encaminhados a abrigos.
7: Essa lei é importante porque as crianças, os órfãos de mães que foram assassinadas, em geral, o pai dessas crianças ou o padrasto é que cometeu esse crime. E a criança perdeu a mãe, perdeu o pai, perdeu o padrasto. Quando a mãe não deixa nenhuma pensão porque, enfim, já vivia uma condição de hipossuficiência, de pobreza, eu sempre fiquei me perguntando e ouvindo as avós que ficam com essas crianças, eu me dei conta que a orfandade significa uma grande responsabilidade para o Estado brasileiro.
5: Maria do Rosário lembra que o feminicídio deixa impactos permanentes na vida dos filhos das vítimas e defende o fortalecimento de políticas públicas de prevenção à violência contra a mulher. Ela também pede que o Estado atue para evitar novos casos e assegurar proteção às crianças afetadas.
6: Votação.
3: O plenário da Câmara pode votar projeto que cria mais exigências para a fabricação, comercialização e uso de fogos de artifício. O repórter Antônio Vital traz mais informações sobre a proposta.
8: Ganhou o regime de urgência e está pronto para ser votado no plenário da Câmara. Projeto que regulamenta a fabricação, a importação, o armazenamento, o transporte, a comercialização e o uso de fogos de artifício. O projeto, já aprovado pelo Senado, prevê punições para quem descumprir as determinações. A queima não autorizada de fogos de artifício, por exemplo, poderá acarretar pena de detenção de 6 meses a 2 anos ou multa. A proposta já foi aprovada por 2 comissões da Câmara, com alterações em relação ao projeto original. Nas comissões de Segurança Pública e de Meio Ambiente, o texto final prevê apenas o uso profissional para os fogos que possam causar lesão grave e morte ou danos ao patrimônio e ao meio ambiente. Determina ainda que as fábricas só poderão ser instaladas na zona rural. Na Comissão de Constituição e Justiça, o relator deputado Lafayette de Andrada, do PL de Minas Gerais, incluiu limites para o barulho provocado pelas explosões. O limite máximo será de 120 decibéis nos lugares onde os eventos são autorizados. Nas áreas residenciais, o limite foi fixado em 110 decibéis. E em locais considerados sensíveis, nas cidades, de 85 decibéis. O parecer, porém, não chegou a ser votado e o relator, Lafayette de Andrada, defendeu a aprovação do regime de urgência para o projeto.
0: Esse é um projeto importante que, na verdade, procura dar toda uma roupagem e uma legislação.

0: amarração para a questão de fogos de artifício, não só para a questão dos decibéis, dos barulhos, considerando os animais, considerando os autistas, considerando os locais, mas também toda a estrutura de comercialização, de armazenamento, ou seja, de segurança. É um projeto muito amplo, merece ser debatido e, portanto, peço aos senhores deputados o voto favorável à sua urgência.
1: O regime de urgência foi criticado por deputados do Missão e do Novo. A deputada Adriana Ventura, do Novo de São Paulo, disse que há pontos positivos na proposta, mas criticou a criação de novas exigências para fabricantes e comerciantes de fogos.
2: Nossa grande questão, e essa é a razão pela qual a gente vai orientar contrário, é que amplia muito a intervenção estatal sobre uma atividade econômica que já está regulada por diversos órgãos públicos. Cria um monte de exigências de licenciamento, certificação, rotulagem, armazenamento, fiscalização. Então a gente tem uma preocupação, a gente quer debater esse projeto, a gente se coloca à disposição para melhorar o projeto, para poder votar favoravelmente o mérito, se for o caso, mas é não.
1: Com o regime de urgência, o projeto que regulamenta a fabricação, o transporte, a comercialização e o uso de fogos de artifício pode ser votado diretamente no plenário, sem passar pela análise das comissões permanentes da Câmara. Da Rádio Câmara, de Brasília, Antônio Vital.
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4: Transportes. Projeto aprovado pela Câmara reconhece a BR-319 como infraestrutura crítica para a segurança nacional. Capitão Alberto Neto, do PL do Amazonas, defende a proposta argumentando que a medida é essencial para integrar o seu estado e Roraima ao restante do país.
5: Segundo o capitão Alberto Neto, o projeto prioriza investimentos na rodovia e simplifica o processo de licenciamento ambiental. O deputado argumenta que a BR-319 vai facilitar o escoamento da produção, ampliar o acesso a serviços públicos e fortalecer a presença do estado na região.
6: Então nós vamos destravar os licenciamentos ambientais, nós vamos trazer orçamento, mostrar a importância estratégica da BR-319 para o país. É um sonho de todo amazonense e que nós queremos pertencer verdadeiramente a esse país. A gente nós não queremos ficar isolado. Isso afeta diretamente a nossa economia. No momento de estiagem, por exemplo, onde os nossos rios têm dificuldade para a navegação, é uma saída para o escoamento da nossa produção.
4: Consumidor.
7: Comissão aprova a proposta que busca resguardar direitos dos consumidores em relação ao uso de inteligência artificial. A repórter Silvia Munhato explica como isso pode ser feito.
8: A Comissão de Ciência, Tecnologia e Inovação da Câmara dos Deputados aprovou o projeto que estabelece diretrizes para proteger os direitos dos consumidores no uso de produtos e serviços que empreguem inteligência artificial, com foco em transparência, equidade e privacidade. As empresas ficam obrigadas a informar, de forma clara e destacada, quando o consumidor estiver interagindo com sistemas, respostas ou conteúdos gerados por IA. Também devem explicar de maneira acessível a função do algoritmo e seus impactos sobre a experiência do usuário. Em caso de decisão automatizada, como recusa de crédito, o consumidor terá direito de solicitar informações sobre os critérios utilizados. Além disso, poderá recorrer da decisão e pedir revisão humana. O projeto assegura ainda o direito do consumidor de pedir a exclusão de seus dados de bancos usados para treinar ou operar sistemas de IA. O texto ainda proíbe o uso de sistemas de IA que resultem em discriminação algorítmica, ou seja, tratamento desigual baseado em raça, sexo, idade, deficiência ou qualquer outro fator protegido por lei. É o que explica o relator, deputado Davi Soares, do Podemos de São Paulo.
9: É importante deixar claro que a IA, ela não nasce preconceituosa. Ela aprende a partir de informações que recebe. Se esses dados contiverem vieses ou discriminações, as respostas também poderão ser injustas ou discriminatórias. Por isso que o projeto estabelece a proibição da discriminação algorítmica e determina que as empresas adotem medidas para identificar e reduzir esses vieses.
8: O descumprimento das regras sujeitará as empresas à advertência com prazo para correção, multa de 1% a 5% do faturamento e suspensão temporária do uso de sistemas de IA. O texto também autoriza o uso de IA certificada pelo Executivo para revalidar receitas médicas de medicamentos de uso contínuo, conforme regulamentação a ser definida. A proposta, que busca proteger os consumidores em relação ao uso da inteligência artificial, será analisada pelas Comissões de Defesa do Consumidor e de Constituição e Justiça. Da Rádio Câmara de Brasília, Silvia Minhato.
10: Trabalho.
5: Glauber Braga, do PSOL do Rio de Janeiro, defende a proposta que reduz a jornada de trabalho e acaba com a escala 6x1 sem redução salarial. De acordo com o deputado, a medida garante mais dignidade e tempo de descanso para os trabalhadores.
11: O trabalhador brasileiro tem o direito de ter mais um dia à sua disposição para ter vida além do trabalho, para cuidar da sua saúde mental, para estar mais tempo com a sua família, para ampliar a sua formação sobre os mais variados temas, para fazer aquilo que ele queira fazer. Eles vão ficar mais dispostos, com uma maior capacidade de trabalhar, já que eles não estão sendo explorados à exaustão, como é o regramento que a gente tem nos dias de hoje.
4: Glauber Braga argumenta que experiências internacionais já demonstram que a produtividade das empresas não diminui com a redução da jornada. Ele cita ainda que pesquisas de opinião mostram que a grande maioria dos brasileiros apoia o fim da escala 6x1.
5: Termina agora o jornal Câmara dos Deputados, produzido pela Rádio Câmara, com trabalhos técnicos de Wellington Teles e apresentação de Val Monteiro e Luciana Vieira. Uma boa noite para você.
4: A Voz do Brasil volta na segunda-feira. Boa noite e bom fim de semana.
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A Ana Clube tá bom demais. Simbora com mais uma noite com você pra falar de amor. Finalzinho de sexta-feira. Aqui o Ramon Ramosito chegando. Vamos juntinhos até as duas. Love songs tá no ar. Vamos falar de amor. Clube Você é muito especial participando o tempo todo aqui no Som da Clube. Fique à vontade. Simbora falar de amor. Que tal, né? Muita música linda. Você vai ouvir, vai matar saudade, vai ganhar presente. Bom demais ter você nessa noite incrível. O fim de semana bom demais. Tá chegando aqui na Clube. Daqui a pouco de presente tem panela elétrica de arroz Mondial. Maravilhosa, hein? Com capacidade para até 10 xícaras. Acessório para cozimento a vapor. É muita praticidade para você. Panela elétrica de arroz Mondial. Tá liberado para você o WhatsApp da Clube 0800-342-1055. Que tal, hein? A nossa perguntinha também tá chegando aqui para você responder ela até as duas. É sobre os dias dos pais, né? Que tá chegando aí, é domingo, dia dos pais aí. Sobre o dia dos pais. Vamos lá, pergunta bem light hoje, bem tranquila. Apesar também que é baseada em fatos reais, né? O que faz um homem ser um bom pai para você? Hein? Qual é a principal qualidade de um bom pai? E aí? Posso fazer outra aqui também? Quem manda mais aí na sua casa? O pai ou a mãe? Ou mandava? Hein? Ou pai é quem cria, na sua opinião? Pai é quem cria ou quem coloca no mundo? Ou quem cria? Um verdadeiro pai, de verdade. Fique à vontade aí para responder, para a gente conversar sobre essa perguntinha do Dia dos Pais. Até as duas, 0800-342-1055. Prepara o coração, o sentimento. Nessa hora vai ter Whitney Houston, vai ter Rita Lee, vai ter Christina Aguilera, Lara Fabian, vai ter Phil Collins e muito mais. E a gente começa com Fergie, Big Girls Don't Cry na Clube.

0: Rock, a Clube, a rádio oficial da música boa. Whitney Houston, aqui no Love da sua Clube.
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0: Seja bem-vindo, bem-vinda você de todo o Brasil que participa com a gente, interage aqui no WhatsApp da Clube, grava o seu áudio e ganha os melhores presentes também. Sobre a perguntinha do Dia dos Pais, ouvinte Clube, comenta aí, vai.
2: O verdadeiro pai é aquele que cria, que educa, que acompanha.
0: Ah, é?
2: É que nem aquela frase do Gelol.
0: Lembro.
2: Não basta ser pomada, tem que ser Gelol.
0: Tem que resolver.
2: Não basta ser pai, tem que acompanhar. É o carteiro Rogério de Varginha, sul de Minas.
0: Boa!
2: Pois aqui é clube, tá na clube, tá bom demais, é claro.
0: Obrigado, carteiro Rogério, pela participação e audiência aqui no Som da Clube. Rita Lee, desculpe o Huawei.

0: Essa é a Clube e Christina Aguilera, I Turn To You. Aqui no Love Songs da Clube, já já tem mais amor, mais carinho, mais paixão, mais sentimento. Fica aí. 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

Tá na Clube Tá Bom Demais, de volta com mais recordações pra você, mais músicas apaixonadas e apaixonantes. Fique à vontade pra interagir e responder sobre a perguntinha do Dia dos Pais, né? Pra você, qual é a principal qualidade de um bom pai? Comenta aí. Pai é quem cria, na sua opinião, ou quem faz? Jason Maras.

0: Tá na clube, tá bom demais. Clássico da música internacional, Another Day in Paradise, Phil Collins. Aqui no Love da Clube, falando de amor com muita música boa, você interagindo, participando o tempo todo, respondendo a nossa perguntinha, ganhando prêmios também. É muito bom ter a sua companhia, você de todo o Brasil. Seja bem-vindo, bem-vinda. Tá chegando agora, é? Tem muita coisa boa pra acontecer aqui na noite da Clube. Quem fala?
1: Aqui é Gessenide, tô na Zona Norte trabalhando.
0: Bem-vinda.
1: Ligadinha na programação.
0: Aí sim, hein?
1: Olha, pra eu, um bom pai, ele tem que ser companheiro.
0: Certo.
1: E presente.
0: Uh-huh.
1: E o pai não é aquele que faz, é o que cria. Aqui é Clube, tá na Clube, tá bom demais.
0: Obrigado, Gessenite, pela participação aqui no Som da Clube. Uma boa noite aqui para Mariana, que tá ligada. Valeu, Mariana. Obrigado pela participação e audiência aqui no Som da Clube. Grava o seu áudio também. Daqui a pouco tem um presente aqui, ó. Tem panela elétrica de arroz Mondial. Vai ser toda sua. Vai ser todo seu esse presente. Tem mais músicas aqui no Love Songs da Clube. Fast Car.

chegando mais uma música boa, clube. James Arthur, Naked. Tá na clube.

0: Aqui é Clube Rádio Oficial da Música Boa e essa é das boas, hein? Paul Young, Every Time You Go Away, aqui no Love Songs da Clube.
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0: E agora, quem tá ganhando é você que participa o tempo todo aqui. Se deu bem, Cristiano de Oliveira Freitas, de Valparaíso, final do fone 7793. Cristiano de Oliveira Freitas, Valparaíso, final do fone 7793. Se deu bem, viu, Cris? Ganhou o presente aqui na Clube, continue você participando o tempo todo, combinado?
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0: Vamos que vamos com a segunda hora do Love Songs, preparado com muito carinho esse programa pra você. Depois do Love tem o Por Amor. Meia-noite, mais um dia, mais um sabadão, aqui no fim de semana bom demais da Clube, que vai começar. Combinado? 0800-342-1055. Grava o seu áudio com o seu nome e a cidade. Escreva também com o seu nome e a cidade que você está agora. Atenção, Brasil! 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Um show exclusivo, inesquecível e preparado especialmente para você, ouvinte da Clube. Boa sorte! Sobre a perguntinha, tá muito boa, né? Dia dos Pais, domingo. É sobre isso que estamos falando. Na sua opinião, o que faz um homem ser um bom pai para você? Qual é a principal qualidade de um bom pai? E aí, pai é quem cria, na sua opinião? Pai é quem coloca no mundo ou quem cria? Fique à vontade para responder, tá? Seja bem-vindo, bem-vinda você que tá chegando agora aqui no Som da Clube. Nesta hora, olha que coisa boa, em grandes clássicos internacionais, vai ter Mariah Carey, Commodores, The Cars, Adele, Peter Cetera, Cyndi Lauper e muito mais no Som da Clube, via satélite para todo o Brasil. James Blunt.

0: A Clube toca tudo que você gosta de ouvir. Bobão, me chama. Clássico nacional aqui no som da Clube. Bom demais, hein?
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0: Continue você participando o tempo todo aqui junto com a gente no som da Clube, escrevendo no WhatsApp da Clube, interagindo também o tempo todo, gravando seu áudio. Bom demais ter a sua companhia. Saber que você tá aí sempre curtindo a programação da Clube. Você na sua casa, já descansando aí, trabalhou a semana inteira. Você no seu trabalho também, obrigado pela companhia de sempre aqui na Clube, tá? Claudinei, de Cruzeiro, São Paulo. Sobre a perguntinha, comenta aí, vai.
2: É, sobre a enquete.
0: O que você acha?
2: O que faz um bom pai?
0: Isso.
2: É o caráter dele, né? É a disponibilidade dele de estar sempre atento.
0: Certo.
2: É, com os filhos, né? Em casa, no geral.
0: É isso aí.
2: E lá em casa, quem manda mais, não digo nem eu, nem minha esposa, mas a gente tenta resolver em conjunto, né?
0: Certo.
2: Porque quando a gente tenta resolver junto, eu acho que o resultado final...
0: Sim.
2: Ele é maior, né? Então, e a gente Verdade. Consegue atingir os objetivos.
0: Boa.
2: Tá na Clube, tá bom demais.
0: Bom comentário, Claudinei. Obrigado pela audiência e participação. Cruzeiro, São Paulo. O Brasil inteiro grava áudio pra Clube. Escreve pra Clube também. Alô, Daniel, do Rio de Janeiro. Tá ligado também, né? Valeu. The Cars, Drive. Os

0: Tá na Clube, tá bom demais. Peter Cetera, Glory of Love, no Love Songs da Clube, com muito romantismo, muito carinho, muito amor, com essas músicas inesquecíveis. Falando em músicas inesquecíveis, posso fazer um convite? Posso? Então tá bom, daqui a pouquinho, meia-noite, o Por Amor, músicas lindas também, a sua participação, seu presente, o tempo todo aqui na Clube. Boa sorte pra você. Sobre a perguntinha, quem fala?
1: É a Patrícia, fala aqui de Lusiânia. Responde o cast de hoje aí, o que é um bom pai? Amor, com certeza é aquele que cria, né? Eu acho que botar no mundo é muito fácil, né? Somente quando você não dá nada. Eu mesmo tenho uma situação dessa que aconteceu. Minha filha criou, foi meu marido, que não é pai dela. Certo. Então eu acho que pai é quem cria. É muito fácil botar uma filha no mundo, ter 18 anos e depois ser pai. Querer ser pai depois de 18 anos. Aí pra mim não cola, não. Certo. Pai é quem cria, não quem coloca no mundo.
0: Boa.
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0: Obrigado, Patrícia, sempre participando junto com a gente aqui das nossas enquetes, participando também das promoções. Daqui a pouquinho a Clube convida você, duas vagas para o Encontro Marcado Clube com Zé Neto e Cristiano, um show exclusivo, especialmente para você que está sempre na audiência da Clube, tá? Continue você participando aqui o tempo todo, 0800-342-1055. Tem mais músicas apaixonadas nesse clima especial de sexta-feira. Sextou na Clube. Bom demais falar de amor com você. Cindy Lauper, boa noite pra você.

0: que marcou gerações na Clube. The Cranberries. Linger.
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0: Excesso Clube, que música, hein? Que clássico internacional, Hurt Alone, aqui do Love Songs, da Clube, que fica por aqui.
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0: 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Wilma Macedo de Planaltina. Final do fone 9451. Wilma! Planaltina, final do fone 9451. Parabéns, está sendo convidada. Vai curtir o Encontro Marcado Clube com Zé Neto e Cristiano. Imperdível! Gente, o Love Songs de volta domingo às 10 da noite. Já já, tem o Puro Amor. Fica aí!
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0: E a Clube segue tocando para você as mais lindas músicas e você interagindo, participando de todo o Brasil aí. A Clube segue ao vivo via satélite e estamos em um novo dia. Começou mais um dia, bom demais, hein? Sábado na Clube, sábado 8 de agosto de 2026, é o fim de semana bom demais da Clube e só tá começando muita coisa boa para você. Nesta hora tem caixa de som Mondial, Connect Perry. A festa começa agora com essa caixa de som Mondial. Ela é Bluetooth, bateria, recarregável e muito mais, hein? Bastante moderna, vai ser toda sua. Interage aí, participe. 0800-342-1055. Continue respondendo a nossa perguntinha sobre o Dia dos Pais, que é amanhã, né? E aí, o que faz um homem ser um bom pai pra você? Qual é a principal qualidade de um bom pai? E aí, outra perguntinha aqui que pode ser emendada também junto com essa. Pai é quem cria, na sua opinião? Pai é quem coloca no mundo ou quem cria? Participe aí, tá? 0800-342-1055. É muito legal ter você sempre aqui junto com a gente. Nessa hora vai ter Alejandro Sanz, Mr., Beyoncé, Hathaway, Andrew Donald, Rod Stewart, Titãs, Johnny Warwick e muito mais. Kelly Clarkson aqui na Clube.

0: e Beyoncé, Hello, aqui no Por Amor da Sua Clube. Bom demais, hein? Mais um programa com a qualidade e a marca da Sua Clube, com essas músicas inesquecíveis. Tem muito mais para você até as duas. Continue participando aí no 0800-342-1055 sobre a perguntinha. Bom dia para você, qual o seu nome?
1: O Anderson de João Molevade, Minas Gerais.
0: Anderson, bem-vindo.
1: Participando da enquete.
0: Que você acha?
1: Sobre o dia dos pais. Pai é aquele que cria, que educa, certo, que acompanha.
0: Uh-huh.
1: E que colabora para os ensinamentos do bem.
0: Boa,
1: né?
0: É isso.
1: Porque
0: aí.
1: Porque ser pai é contribuir,
0: uhum,
1: com o bem do cidadão.
0: Aí sim, hein? Obrigado, Anderson, pela participação aqui no Som da Clube. Grava o seu áudio também, tá? Fique à vontade. Fala a cidade que você gravou, seu nome também. Bom dia aqui pro José, que tá ligado na Clube.

0: Clube, a rádio oficial da música boa, Titãs. Enquanto houver sol no Por Amor da Clube, seja bem-vindo, bem-vinda. Continue você participando o tempo todo aí no 0800-342-1055. É bom demais ter você aqui, o melhor ouvinte do mundo. Grava o seu áudio com o seu nome e a cidade que você está agora também ouvindo a Clube. Escreva também fazendo a mesma coisa, tá bom? De presente para você é o prêmio da hora. Já já tem caixa de som Mondial, moderna, prática, para você ouvir muita música boa. Bom dia para você, ouvinte Clube Sabadão, né? Qual o seu nome?
1: Aqui é o Washington do Valparaíso.
0: Fala, Washington.
1: Motorista de aplicativo ligado na Clube.
0: Bem-vindo.
1: Então, respondendo a perguntinha de hoje,
0: o que você acha?
1: Para mim, pai é aquele que sempre dá carinho, aquele que cuida. Oh. Independe. Certo. Às vezes, se é o pai que cria, né? Ou até aquele que cuida somente. Mas para mim, pai é aquele que dá carinho pro filho.
0: Entendi.
1: E que ama o filho incondicionalmente.
0: Aí
1: e coloca nos sorteios aí, tá na Clube. Tá bom demais.
0: Já tá participando, Washington. Obrigado pela companhia de sempre aqui na Clube. 1985. Clássico, hein? Johnny Warwick. That's a Friends of Four.
2: É.

Esse é Clube Tocando o Som que Toca Você, Nico Rezende, Esquece Vem, aqui no Por Amor da Clube, que segue ao vivo via satélite para todo o Brasil. E dentro de instantes tem aquele presente especial para você, a caixa de som.

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0: Aqui é Clube, a Rádio Oficial da Música Boa. E essa aí é uma poesia, né? Pais e filhos, Legião Urbana aqui no Por Amor da Clube.
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0: 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Quem tá levando? Liliane Rocha dos Santos, de Taguatinga, final do fone 9598. Oi, Liliane Rocha dos Santos, Taguatinga, final do fone 9598. Tá ganhando a caixa de som mundial. Aqui é assim, quanto mais você ouve, mais você ganha o seu presente aqui na sua clube. Fica aí!
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Clube tá bom demais, a Clube segue ao vivo neste sabadão, 1h04, bom dia pra todo mundo, você que tá chegando agora, você tá aqui no Por Amor, até às duas, a madrugada viva, que vai continuar com essas músicas inesquecíveis, com a sua participação também, e os melhores prêmios que você ganha aqui o tempo todo na Clube. 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Boa sorte pra você. 0800-342-1055, Brasil inteiro. Grava áudio pra Clube. Escreve também com o seu nome, a cidade que você tá agora, tá? Gravando o seu áudio também, respondendo a nossa perguntinha, a nossa enquete hoje, que tá bombante. Até às duas. E aí? Sobre os pais, né? Sobre o seu papai. O que faz um homem ser um bom pai? Qual é a principal qualidade de um bom pai? Responde aí. Outra aqui que pode encaixar também, pode dar certo também, é essa aqui, ó. Pai é quem cria, na sua opinião? Pai é quem coloca no mundo ou cria? E aí, são tantas perguntas, tantas enquetes aí para os pais, para o Dia dos Pais amanhã. 0800-342-1055. Nessa hora tem Whitesnake, vai ter George Michael, vai ter Adele, vai ter Backstreet Boys, Susan Vega, Sandy Jr., Brian Ferry, Boy George, Zélia Duncan e muito mais. Olha que barato.

0: Tá na Clube, tá bom demais. Adele, hello, aqui no Por Amor da Sua Clube. Essas músicas inesquecíveis. É sempre bom ter você aqui, a sua audiência, a sua participação aqui no Som da Clube no sabadão, hein, gente? Mais um dia com você. É o fim de semana bom demais que tá começando com grandes atrações aqui na Clube. Daqui a pouquinho, às 2, a Madrugada Viva, nesse clima especial de muita música inesquecível. A sua participação também, o tempo todo. E lógico, né, o seu prêmio aqui na Clube. 0800-342-1055. Grava o áudio com seu nome e a cidade que você tá curtindo a Clube nesse momento. Escreva também. Combinado? Sobre a perguntinha que começou ontem e vai até as 2. Dia dos pais, né? Bom demais. Amanhã, ouvinte Clube, qual o seu nome?
1: Aqui quem fala é o Zé do Milho de Barretos.
0: Olha.
1: É, eu sempre fui criado por um pai que não é meu pai de sangue.
0: Entendi.
1: Me criou com muito amor, muito carinho. Então, pra mim, na minha opinião, pai não é quem faz. É aquele que cria com amor, com respeito, com educação, com carinho.
0: Aí sim, hein?
1: Essa é a minha opinião, beleza? Tá na Clube, tá bom demais. Forte abraço.
0: Obrigado, Zé do Milho. Valeu pela audiência e participação aqui no Som da Clube, né? O Brasil inteiro grava áudio, fique à vontade. Bom dia pra Natália Cristina, que tá com a gente. Bidis.

0: Esse é Clube Tocando o Som que Toca Você. E esse é o Brian Ferry, Slave to Love, no Por Amor que Segue. Até daqui a pouquinho às duas. Já já a madrugada viva no sabadão, no fim de semana bom demais da sua clube, que só tá começando, né? Já já tem presente pra você. Continue sempre interagindo, participando junto com a gente aqui no Som da Clube, ao vivo, via satélite para todo o Brasil. Bom demais, hein? Sobre a perguntinha do Dia dos Pais, bom dia pra você. Como é que você chama?
1: Quem tá falando aqui é o Paulo de Sobradinho, motor de aplicativo.
0: E aí?
1: Respondendo a enquete aí dos pais aí.
0: Isso.
1: Rapaz, pai pra mim é o cara que é homem o suficiente pra fazer, assumir e cumprir com seus compromissos.
0: Certo.
1: De responsabilidade, né? De pai.
0: Uhum.
1: E é isso aí. Tá na clube, tá bom demais. Coloca eu aí pra ganhar aquele encontro marcado com o Zeneto Cristiano, hein?
0: Oh, boa! A qualquer momento, fica ligado aí, viu? O dia todo, o tempo todo na clube. A qualquer momento, mais convites aí pra curtir o encontro marcado com Zé Neto e Cristiano. Bom dia pra Luzilene. Lúcio Costa tá com a gente. Bom dia pra você. Valeu pela audiência, obrigado pela companhia. Bom dia também pra Fran. Alô, Fran, obrigado, valeu. Gilberto de Montalvânia, Minas Gerais, também tá sempre conectado aqui junto com a gente. Rafa Pereira da Candanga, bom dia pra você, meu amigo. Valeu. O José também tá junto com a gente aqui. Enfim, né? A turma toda, os melhores ouvintes do mundo, já curtindo as primeiras horas do sabadão aqui na clube. Bom demais! Olha que clássico chegando aqui no Som da Clube. É o vocalista do Culture Club, Boy George. Everything I Want.

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0: A todo instante tem o seu presente aqui na Clube. Mês dos Pais é na Clube. Então agora você leva um super kit churrasco pro seu papai. Chama o seu papai, hein? Pra aproveitar esse kit churrasco, quem tá ganhando é você. Karine Souza da Rosa, né? De Samambaia, final do fone 0148. Karine Souza da Rosa, Samambaia, final do fone 0148. Karine, se deu bem, tá? Se você quiser, chama, manda a localização e por aí vai. Aproveite o seu sabadão que tá começando, mais um fim de semana bom demais. Até aqui esteve o Ramosito. A gente se fala segunda-feira às 10 da noite no Love Songs da Clube. Você fica agora na companhia do André, com a enquete, os prêmios também e essas músicas lindas. Bom sábado pra você! 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
0: Mais um dia, mais um fim de semana. Estamos no sabadão, gente. Bora abrir os braços pra receber esse fim de semana que seja incrível aí na sua vida. Ramonzito tá indo nessa. Eu sou o André, tô chegando na área. Te faz companhia aqui na Clube a partir de agora com muita música boa, daquele jeito que a gente gosta, né? Relembrando, matando saudades, aquela viagem no tempo. Temas de filmes, de novelas, de séries pra você matar saudades. E claro, você está na madrugada mais premiada, mais animada do Brasil. Seja muito bem-vindo aqui na Clube. Você participa com a gente através do 0800-342-1055. E amanhã é Dia dos Pais. Que gostoso, né? Uma data para lembrar daqueles que, com palavras ou atitudes, deixaram marcas na nossa vida, na nossa história, né? Porque muitas vezes o maior legado de um pai não é o que ele dá pro filho em dinheiro, mas o que ele pode deixar como exemplo, não é verdade? E eu quero saber de você hoje, pra gente trocar uma ideia bem gostosa aqui e relembrar, né, dos nossos pais, qual foi o maior exemplo que seu pai deixou e que você carrega pra vida toda? Sempre tem aquele exemplo, né, de honestidade, de carinho, de amor, de cuidado, de afeto, de ser uma pessoa trabalhadora, né? Uma pessoa honrada. E aí, qual foi o maior exemplo que seu pai deixou pra você, que você carrega pra vida até hoje? Tem algum aí? Claro que tem, né? Então compartilha com a gente, manda sua mensagem, vamos lembrar do pai aqui hoje, fazer essa homenagem bem bacana pros nossos pais. Nosso WhatsApp tá liberado pra você, participa aí, manda sua mensagem, grava seu áudio, porque é o seguinte, ó, no finalzinho dessa hora tem um par de ingressos pra você curtir o show da história com Zé Neto e Cristiano. Vai ser na Arena Mané Garrincha e você vai curtir com acompanhante. Só a Clube te coloca nesse show. E aí, você tá querendo esse par de ingressos? Então capricha no seu áudio, manda sua mensagem pra gente. Eu não falei que a gente ia fazer aquela viagem no tempo e relembrar grandes sucessos? Tá chegando agora, ó, For Non Blondes. What's up pra você? Bom dia, bom sábado, bom fim de semana.

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0: Pra você um ótimo dia, excelente sabadão. Chega junto aqui na Clube, participa com a gente, manda sua mensagem, tá valendo um par de ingressos pra você curtir o evento do ano, hein? 15 anos de Zé Neto e Cristiano, o maior show da história, viu? Vai ser na Arena Mané Garrincha e a Clube te coloca lá. E aí, você tá querendo? Então corre, manda sua mensagem pra gente no 0800-342-1055. Amanhã é Dia dos Pais e eu quero saber de você o seguinte: qual foi o maior exemplo que o seu pai deixou pra você e você carrega até hoje? Tem algum aí? Claro que tem, né? Então conta pra gente, compartilha aí o legado do paizão pra gente ficar sabendo, é bom demais. Vamos fazer uma homenagem especial pro seu pai aqui, tá bom? Samambaia, quem tá curtindo é o Rafael, a Juliana e também o Henrique Paranoá. Bom dia pro Márcio, pra Daniela e pra Gabriela em Goiânia. Tá o Fidelino ligado, curtindo a Clube também. Valeu pela mensagem, viu? E aí, manda a sua também. 0800-342-1055. Bom dia, quem tá por aí, bom dia,
2: bom dia, Clube, o melhor legado que meu pai deixou pra mim, que não gostava de que ninguém cobrava ele na porta dele. Aí, era muito difícil meu pai fazer uma dívida, bater cobrança na porta, me coloca nas promoções, aqui é o Mauro César, vigilante da Ceilândia Sul.
0: Ô Maurão, um abraço pra você, obrigado pela companhia, exemplo bom, né? Honestidade. Obrigado pelo carinho sempre. E no seu caso aí, conta pra gente. Bora de música boa? Dino Vanelli, Hurts to Be Love. Bom dia.

0: da Clube, tá bom demais. A rádio oficial da música boa é For David Words, pra gente relembrar, curtir, matar saudades das baladinhas dos anos 80, bom demais, não é?
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0: Chega junto você também na Clube, participa, você que tá aí no seu trabalho, ouvindo a gente, né? Mais um plantão, você que tá sempre levando a Clube de carona, rapaziada do Tapetão Preto, motoristas de ônibus, carreteiros, motoristas por aplicativo, taxistas, valeu, obrigado pela companhia sempre, os nossos companheiros, usineiro, rapaziada do Palito Doce, obrigado pelo carinho, viu? Você que trabalha na área da saúde, de segurança, os nossos amigos porteiros, vigilantes, obrigado pelo carinho sempre aqui com a Clube, tá bom? Ó, Sol Nascente, quem tá ouvindo é a Marta. Oi, Marta, bom dia pra você. Sobradinho, tá o Paulo. Feliz Natal, José Luiz. Montovânia, o Gilberto. E você, onde você está ouvindo a Clube, manda sua mensagem. Já já tem par de ingressos pra você curtir o show, hein? O show de Zé Neto e Cristiano, 15 anos, na Arena Mané Garrincha. Apresentão da Clube. E eu quero saber qual foi o maior exemplo que seu pai deixou, que você carrega pra vida, né? Que você já passou pros seus filhos o exemplo do seu pai também. Tem algum aí? Tem, né? Então compartilha com a gente, manda sua mensagem, tô esperando você por aqui. William, bom dia!
2: Bom dia, bom dia, bom dia, André. Estamos aqui em Natal, Rio Grande do Norte. E o maior exemplo pai deixou, a frase que ele sempre dizia, sempre respeite o próximo.
0: Aí, ó.
2: Quem dá respeito sempre vai ser respeitado. Bom dia!
0: Valeu, abraço pra você, William!

0: Clube, esse clássico, né? Do Rick Astley, Cry for Help, pra você um ótimo dia. Vamos falar de futebol, Campeonato Brasileiro. Hoje tem rodada, hein? 22ª rodada do Brasileirão. Começa hoje, às 4 da tarde, tem Grêmio e São Paulo. Às 6h30, Remo e Atlético Mineiro. Às 8h30 da noite, Coritiba e Chapecoense. Às 9 da noite, se enfrentam Botafogo e Fluminense. Amanhã, às 11 da manhã, que horário, hein? Cruzeiro e Mirassol. Às 4 da tarde, tem Bahia e Vasco da Gama. Palmeiras e Internacional. Santos e Atlético Paranaense se enfrentam às 6h30, Bragantino e Corinthians também às 6h30 e às 7h30 da noite, Flamengo e Vitória. Na liderança do Brasileirão tá lá o Palmeiras com 47 pontos, seguido pelo Flamengo 39, Atlético Paranaense 37 e o Fluminense com 34 pontos. Na zona do rebaixamento estão Grêmio com 22, Vasco com 21, seguido pelo Remo também com 21 e a Chapecoense com 10 pontos na lanterna do campeonato. 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
0: Já aproveita para você mandar sua mensagem que dá tempo, hein? Daqui a pouquinho um par de ingressos para você curtir Zé Neto e Cristiano, o maior show da história, hein? Vai ser na Arena Mané Garrincha. Boa sorte para você. E eu quero saber o seguinte, hein? Qual foi o maior exemplo que seu pai deixou para você, que você carrega para sua vida, né? Tem algum? Conta aí pra gente então, manda sua mensagem, fica à vontade, tá bom? Vamos homenagear os pais, né? Afinal de contas, amanhã é o dia deles. Bom dia!
2: Bom dia, André! O maior exemplo que meu pai me deixou, claro, é de honestidade.

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0: Air Supply. Goodbye. 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
0: Tá bom demais.

0: na Clube, tá bom demais. Air Supply, clássico, né? Goodbye. Chegou a hora de faturar presente na Clube.
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0: Os melhores presentes para você começar muito bem o seu dia aqui na Clube. Par de ingressos para o evento do ano. 15 anos de Zé Neto e Cristiano. Quem vai curtir com acompanhante é a Tainara Guimarães dos Reis. Ceilândia, final do telefone da Tainara é o 7793. Ô, Thay, se deu muito bem, parabéns.
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2: 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Essa música fez parte da trilha sonora da novela A Dona do Pedaço.
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2: Esse som marcou gerações no filme Dirty Dancing.
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2: Esse sucesso emocionou no filme Karate Kid.
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2: Esse hit foi tema do desenho Tarzan. 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

0: Madrugada Clube, tá bom demais!
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0: E sempre é muito bom ter você aqui na Clube, começando o dia com a gente. Estamos no sabadão, dia 8 de agosto. Amanhã é Dia dos Pais e nós estamos por aqui batendo aquele papo e falando a respeito do paizão, né? Eu quero saber qual foi o maior exemplo que seu pai deixou que você carrega pra vida, né? Aquele exemplo que você guarda no coração, pratica, já até passou pros seus filhos. Tem aquele exemplo especial do paizão aí? Então faz o seguinte, ó, grava seu áudio, manda pra gente, compartilha no 0800 342 1055. No finalzinho da hora vai rolar aquele presente. Olha que presente legal pra presentear o paizão também. É a caixa de som Mondial Connect Party pra você curtir a Clube em todos os lugares. Hã? Ela é Bluetooth, é bacana demais, hein? Ela tem uma potência legal, 150 watts de potência, para você curtir a Clube com qualidade. E aí, você tá querendo? Então grava seu áudio, 0800 342 1055, agora aquela viagem no tempo, 1998. Foi tema do filme Portas do Destino. Daido, thank you. A gente curte agora na Clube, para você um ótimo sábado, seja bem-vindo por aqui, tá?

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0: 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Jason Mraz, cantando o tema 12A na clube.

0: Tá na clube, tá bom demais. Fit Hill, Brit. Na clube você começa o dia com música boa.
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0: Varginha, bom dia pro meu xará André, pra Patrícia, também pra Lorena, Gi Paraná, tá o Alexandre, Camila e também o Matheus. São José dos Pinhais, bom dia pra Denise, ótimo sábado, Denise. Usina Cópido, quem tá curtindo é o Sabonete, rumo a Mirassolândia. Trabalhando também, tá o Vardizinho, Bernal, Júlio e o Príncipe. Galera na puxada do Palito Doce. Valeu, rapaziada. Grande abraço pra vocês. Obrigado pelo carinho, pela mensagem. E você, tá no rala, tá no trampo? Manda sua mensagem pra Clube 0800-342-1055. Daqui a pouquinho tem a caixa de som Mondial. É a Connect Party. Presente da Clube pra você. Essa caixa é incrível, viu? Tem Bluetooth, você ouve a Clube em todos os lugares. Bateria recarregável. É bom demais. Você tá querendo? Então manda sua mensagem pra Clube. No finalzinho da hora vai rolar. E eu quero saber qual foi o maior exemplo que seu pai deixou pra você. Aquele exemplo que você carrega pra vida, né? Que você não esquece. Fala, olha, meu pai me ensinou isso aqui, cara, e fez a diferença na minha vida. Tem aquele exemplo especial? Então manda sua mensagem, tô te esperando. Bom dia!
2: Bom dia, André. Aqui é o Vanderlei do Guará. O meu pai deixou pra mim foi muito trabalho, honestidade. Oh. E eu sinto uma falta do meu velho pai. Já tem 9 anos que ele tá nos braços de Deus. André, me bota o sorteio aí, meu querido. Tá na clube? Tá bom.

0: Adams. Have you ever really loved the woman? Recordando, matando saudades desse grande sucesso, né?
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0: Manda sua mensagem pra clube também, participa com a gente, tô te esperando você. Tô esperando você por aqui, tô te esperando você boa, né? 0800-342-1055, Recanto das Emas, bom dia pro Rogério, pra Fabiana e também pra Giovana, Sobradinho 2, o Lucas, a Caroline e o Heitor. E você, o que você tá fazendo aí? Tá no seu trabalho? Tá levando a gente aí de carona? Tá levantando agora, né? Seja muito bem-vindo aqui na Clube, estamos no sabadão, sabadou, bebê. E aqui na Clube tem muita música boa pra gente curtir juntos. Estamos falando a respeito do paizão, né? Amanhã, dia dos pais, e tem aquele presente aqui, ó. Caixa de som Mondial, Connect Party, pra você curtir a Clube em todos os lugares. E aí, qual foi o maior exemplo que seu pai deixou e que você carrega pra vida, né? Carrega, passou pros filhos. Tem algum exemplo, algum hábito, né, que você percebeu? Isso eu aprendi com meu pai. Conta aí pra gente, vai, manda a sua mensagem. Tô querendo saber. Bom dia, bom dia.
2: Oi, bom dia, tudo bem? É o Edson de Jundiaí.
0: Ô, Edson.
2: Só pra avisar, por exemplo, assim, pai não é o que cria, pai não é o que faz, não. Pai é o que cria.
0: Sim, claro.
2: Né? É, fui óbvio. Criado pelo padrasto também. Sim. Me deu muito amor, carinho, educação.
0: Aí, ó.
2: Né? Me ensinou o que é certo na vida, né? E isso daí eu venho passando com meus filhos dia a dia aí, né? Do mesmo jeito que eu fui criado, do mesmo jeito que fui orientado. E eu venho passando com meus filhos aí pra ser uma ótima pessoa,
0: que legal.
2: Né? Esse mundão de Deus aí, respeitar todo mundo. Respeitar pra você ser respeitado, né? Ter respeito. E é isso aí, né? E vamos que vamos aí. Um bom dia aí.
0: Valeu, Edson. Um abraço.

0: tá bom demais, Marisa Monte, Amor, I Love You. Vamos falar de dinheiro, de Mega Sena. Gente, amanhã tem sorteio da Mega e ela está acumulada em 165 milhões de reais. Que grana! No sorteio da última quinta, nenhuma aposta acertou as 6 dezenas. A aposta mínima para a Mega custa R$6 e você pode realizar nas lotéricas ou também pela internet. Outras informações você pode conferir no site da Clube, clube.fm. Lá tem as nossas promoções, você pode ver, você pode ouvir a Clube por lá também, tá bom?
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0: Participa com a gente, manda sua mensagem, tá chegando a hora, daqui a pouquinho tem a caixa de som Mondial Connect Party, presentão pra você dar pro seu paizão aí, né? Vai gostar, com certeza. Ou pra você se presentear, né? Você que é pai, participa, manda sua mensagem pra gente. Hoje nós estamos falando a respeito de exemplos, né? Que o pai deixa pra gente. Eu quero saber qual foi o maior exemplo que seu pai deixou pra você, que você carrega, né, pra vida. Você carrega no coração até hoje. Tem aquele exemplo aí que dá pra você compartilhar pra gente? Então faz o seguinte, ó, manda sua mensagem. Bom dia!
2: Bom dia, Andrezão. Aqui é o Newton Dourado aqui do Peixu. E nesse momento eu estou nas ruas. Um legado que meu pai sempre deixou e sempre passou pra nós. É a honestidade e o caráter.
0: Que legal.
2: Isso é uma coisa, ele falava, é noda. Isso é uma noda que o homem nunca deve ter em sua vida. Beleza, meu amigão? Tá na clube e tá bom demais.
0: Ô, Newton, valeu, rapaz. Que legal, né? Que legal. E aí, seus filhos também vão lembrar, né, dos seus conselhos pra vida, aquilo que você aprendeu com seu pai, se passou pra frente, tá passando pros seus filhos também. Conta aí pra gente, grava seu áudio, manda pra clube 0800-342-1055. Tem algum hábito, né, algum exemplo que seu pai passou pra você e você para, pensa hoje e fala, olha, isso aqui eu aprendi com meu coroa, aprendi com meu velho. Legal, né? Compartilha com a gente, manda sua mensagem na clube Silks from a Rose.

0: Clube, tá bom demais. Starship, not gonna stop now. Pra você um ótimo dia, excelente sábado, né, Clube? Você começa o dia assim, ó, com música boa, naquele clima gostoso. Pro seu fim de semana ser bom demais, né?
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0: Caixa de som, Mondial Connect Party. Quem tá levando esse super presente da Clube é o Caio Nascimento de Moraes, Asa Norte. Final do telefone do Caio é o 1845. Caio, se deu muito bem, parabéns.
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e finalzão de semana. Estamos no sabadão, dia 8 de agosto, véspera do Dia dos Pais. Eu sou o André, sigo junto com você. Você que tá aí levantando, se preparando, né, para esse sabadão, que seja um sabadão abençoado, viu? Cheio de coisas boas na sua vida, pensamento positivo, que tudo vai dar certo, que seja um dia produtivo. E aí, tá tudo bem? Espero que esteja, tá bom? Manda sua mensagem para Clube no 0800-342-1055. Você sabe que a Clube ama, adora te presentear. E daqui a pouquinho vai ter aquela churrasqueira elétrica Mondial. Olha que presente legal pro paizão, hã? Facilita a vida na hora de preparar aquele churrasquinho. Com certeza, seu pai vai gostar, ou o paizão que tá aí ouvindo, né? Pode levar esse presente. E aí, você tá querendo esse presentão? Então manda sua mensagem pra Clube. Hoje nós estamos por aqui batendo um papo e falando a respeito de exemplo, né? Eu quero saber qual foi o maior exemplo que seu pai deixou e que você carrega pra vida. Aquele exemplo de honestidade, né? De como tratar uma mulher. Aquele exemplo de como dar carinho pros filhos, de trabalho, né? Tem vários exemplos que os pais deixam pra gente, não tem? E aí, qual foi aquele exemplo que você pensa hoje, você fala, olha, isso aqui eu aprendi com meu pai, carrego pra vida. Qual foi o maior exemplo? Conta aí pra gente, grava seu áudio, manda pra Clube. E por aqui, ó, música boa que não falta. Abrindo essa hora com Dire Straits. Bom dia.

0: Que de Abelha Como Eu Quero, a versão original dessa música de 1984. Na Clube você começa o dia relembrando grandes clássicos, grandes sucessos nacionais e internacionais, é bom demais, né?
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0: Pra você que tá levantando, se preparando pra mais um dia, preparando aquele cafezão gostoso aí, aquele mate, coisa boa, né? Seja muito bem-vindo aqui na Clube, participa com a gente também, manda sua mensagem no 0800-342-1055. Daqui a pouquinho tem presente, hein? Churrasqueira elétrica Mondial. Esse presentão é pra você preparar aquele churrasquinho sem sujeira, sem fumaça, na maior facilidade. E aí, você tá querendo esse presente? Então manda sua mensagem pra Clube, viu? Parkway, quem tá curtindo é Elisete, Bom Despacho, tá o Júlio, Parnamirinho, Jailson, Três Corações, a Marcinha. E você, tá acordando onde? Já conta pra gente aí também. E eu quero saber qual foi o maior exemplo que seu pai deixou e que você carrega pra vida. Tem aquele exemplo especial do paizão aí pra você compartilhar com a gente? Então conta, fala Jorge.
2: Olha, eu vou falar pra você que meu pai sempre nos ensinou e nos deixou pra todos, toda a nossa vida, é o caráter.
0: Caráter.
2: O homem tem que ter palavra.
0: Aí, ó.
2: Não precisa de barba na cara não, mas tendo palavra é tudo da vida dele. E tendo respeito pelos mais velhos também. E tá na Clube, tá bom demais.
0: Valeu, Jorge. Grande abraço. E o seu pai? Qual foi o maior exemplo que ele deixou pra você? Conta aí pra gente, Simple Red. You.

0: Na Clube tá bom demais. A rádio oficial da música boa, Annie Lennox, No More Love Yous. Pra você, um ótimo dia ouvindo, curtindo a Clube. Na Clube você começa seu dia com música boa. Tem presente pra você no final da hora e tem informações também. Gente, a ginasta Rebeca Andrade, campeã olímpica nos Jogos de Paris 2024, voltou a brilhar após uma pausa de quase 2 anos para cuidar da saúde mental e física. Ontem, ela tirou a nota mais alta do mundo em 2026 no salto em sua participação no Campeonato Brasileiro de Ginástica Artística. Rebeca recebeu a nota 14.800 dos juízes em sua apresentação no ginásio Nilson Nelson de Brasília. Outras informações também você pode conferir no Instagram da Clube, @clubefmbrasil.
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0: Participa com a gente, manda sua mensagem. Um ótimo dia, Recanto das Emas, tá o Rogério, a Fabiana e a Giovana, Sobradinho 2, o Lucas, a Caroline e também o Heitor, São Sebastião. Bom dia pro Paulo, pra Michele e também pra Eloá, Pinheiro, Ricardo, a Vanessa e o Caio. E você, tá acordando onde? Já manda sua mensagem pra gente. No finalzinho dessa hora tem a churrasqueira elétrica Mondi, o presentão pro Dia dos Pais, hein? E aí, qual foi o maior exemplo que seu pai deixou pra você? Tem aquele exemplo que seu pai passou pra você, que você carrega pra vida? Que exemplo foi esse? Conta aí pra gente. Oi, Marcinha, bom dia.
2: Oi, André, bom dia, tudo bem?
0: Tudo jóia.
2: O meu pai era muito acolhedor.
0: Ah,
2: e eu dei isso dele, viu?
0: Oh, que legal.
2: Isso eu carrego pra vida inteira.
0: Que bacana.
2: Eu tenho muita saudade. Só tem 2 anos só que eu perdi meu pai.
0: Entendi.
2: E ele é muito bondoso, sabe? E muito mais qualidade minha e que eu herdei dele. Mas é acolhedor, é o que mais eu puxei, viu? Beijo, um bom fim de semana pra você, um ótimo sábado e um feliz Dia dos Pais pra
0: Obrigado,
2: você, tá bom?
0: Marcinha.
2: Beijos. Tá na Clube, tá bom demais.

0: McKnight com Ivete Sangalo, Breaker One.
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0: Um ótimo dia pra você que tá aí levantando, já se preparando pra esse sabadão. Vai pro rala, vai pro trabalho, bom trabalho pra você. Você que vai ficar em casa descansando, mas levantou cedinho, né, pra preparar as coisas, bom descanso. Muita gente daqui a pouquinho também encerrando mais um plantão, né? Ir pra casa, descansar, aproveitar o fim de semana. Amanhã é dia dos pais e eu quero saber qual foi o maior exemplo que seu pai deu pra você, né? Aquele exemplo que você carrega pra vida. Tem algum exemplo especial? Grava seu áudio, manda pra clube no 0800-342-1055. Daqui a pouquinho tem a churrasqueira elétrica Mondial, presente da clube pra você preparar aquele churrasquinho de boa, sem sujeira, sem fumaça. Gente, é bom demais, né? Fala sério. Braslândia, quem tá ligado é a Kátia. Oi, Kátia, bom dia. Machado tá, Rô, ligadinha, já preparando o café, né, Rô? Beijo pra você, obrigado pelo carinho. Poucos, na Bahia, o nosso amigo Wilton. Em Barretos, o Paulo Contelli, trabalhando e ouvindo a gente. Valeu, Paulão. Malta, tá o Chico. Santo André, a Janua. E você, onde você está? Quero saber. Já aproveita aí, manda sua mensagem, grava seu áudio, responda a nossa pergunta. O nosso bate-papo de hoje é aquela homenagem pro pai, né? Relembrar as coisas que o pai deixou. É muito bom, né? Os exemplos, né, especiais que os pais deixaram, sempre é bom. E aí, do seu pai, qual foi o maior exemplo, aquele que você guarda pra vida? Conta aí pra gente. Bom dia, Maria.
2: Bom dia. Sabe o que meu pai deixou pra mim? Ele falava pra mim: reza muito, ora muito, e a gente

0: Guilherme Santiago.
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0: Gente, começar o dia faturando presente é bom demais, né? E a Clube ama, adora te presentear. Tá saindo agora aquela churrasqueira elétrica Mondial. Olha que presente legal, hein? Quem tá levando esse presentão é o Eduardo Gomes Correia de Planaltina. Final do telefone do Eduardo Sortudo é o 5386. Rapaz, se deu muito bem, Eduardo. Parabéns, hein?
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0: Clube, 5 horas.
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0: para todo o Brasil. Eu sou o André, seguimos juntos por aqui, rolando muita música boa pra gente começar o nosso sabadão. Sabadão com menos trânsito, né? A gente vai esquecendo a rotina e aqui na Clube a gente rola aquela música especial pra você começar bem o seu dia. Tem informações também, tem aquele presente no final da hora. Você sabe que a Clube ama, adora te presentear e a gente gosta de receber você por aqui, dando a sua opinião, dizendo aquilo que você pensa, contando as suas experiências pra gente, né?
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0: E no Diz Aí de hoje, eu quero saber qual foi o maior exemplo que o seu pai passou pra você, né? Amanhã é o Dia dos Pais e a gente tá aqui homenageando os pais. Eu quero

para os seus filhos. Tem aquele exemplo especial? Tem, não tem? Então faz assim, ó, conta aí pra gente. Manda sua mensagem, WhatsApp da Clube pra todo o Brasil, é o 0800-342-1055, final da hora, tem aquele kit Três Corações, ele é completão, gente. Acompanha flocão de milho, canjica, pipoca, chocolate quente, barra de cereal, café extra forte, aquele suco, vai sachê de cappuccino e power, muito bom, não é? Qualidade Três Corações. E aí, você tá querendo? Então manda sua mensagem, capricha no seu áudio e já responde aquele exemplo especial que o paizão deixou pra você. Conta aí pra gente que eu quero saber, tá bom? Grava seu áudio. Bora de música boa pra gente começar muito bem o bom dia. Tá chegando Eric Clapton, Tears in Heaven. Um ótimo sábado.

0: e ouvindo a Clube, Conceição da Aparecida, o Alex, Monte Azul, Minas, a Natália, Uberlândia, o Paulo Borges. E daqui a pouquinho tem aquele kit Três Corações, presente da Clube pra você. Esse kit é bem legal, viu, gente? Vai tanta coisa boa. Vai aquele flocão de milho, canjica, pipoca, chocolate quente, barra de cereal, café extra forte e muito mais, hein? Tá querendo esse kit? Manda sua mensagem aí, 0800-342-1055, é o seguinte. Eu quero saber de você, né? Amanhã é Dia dos Pais. Qual foi o maior exemplo que seu pai passou pra você, né? Aquele exemplo que você carrega pra vida. Tem algum aí? Conta aí pra gente então. Bom dia!
1: Bom dia a todos. Bom dia, Andrezão, Valdinei. Então, eu perdi meu pai, eu era muito novo. Mas, assim, coisas que eu lembro é o seguinte, a amizade. Ele falava pra mim que é melhor ter amigo na praça que dinheiro no bolso. Oh. Então, era uma coisa que marcou muito pra mim.
0: Que legal.
1: Tá certo? Tá na Clube, tá bom demais.
0: Abraço, Valdinei. Um ótimo sábado pra você.

0: zona do rebaixamento estão Grêmio com 22, Vasco da Gama e Remo com 21 pontos e a Chapecoense na lanterna do campeonato com 10 pontos. Outras informações você pode conferir também no Instagram da Clube, @clubefmbrasil. Se você ainda não tá seguindo a gente, bora seguir, vai lá. O nosso Insta é bem legal, com certeza você vai gostar. Ó, já já tem aquele kit 3 corações, hein? E olha que kit incrível pra você. Vai aquele flocão de milho, canjica, pipoca, chocolate quente, barra de cereal, café extra forte, cappuccino, power e muito mais, hein? Tá querendo? Então manda aí a sua mensagem pra clube. Qual foi o maior exemplo que o seu pai passou pra você? Aquele exemplo que você carrega pra vida, né? Que você já até passou pros seus filhos. Tem aquele exemplo especial? Tem, não tem? Então conta aí pra gente. Ô Isabel, no seu caso aí, qual foi?
1: Sem dúvida, né? Ser humilde e trabalhar com dignidade. Oh. Respeitar a todos por igual. Em especial aos mais velhos, né? Sempre respeitar as pessoas que têm uma idade acima da gente. Sim. É primordial. Então isso eu levo pra vida. E é isso aí, meu querido. Beijos, beijos. Aqui é Clube. Tá na Clube. Tá bom demais.
0: Valeu, Isabel. Beijo pra você.

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Richard Marx, right here waiting.

0: Clube, tá bom demais. Richard Marx, we're here waiting. Pra você, um ótimo dia.
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0: Bom dia pra você que tá aí acordando com a Clube. Começando esse sabadão, que seja um sabadão incrível aí na sua vida. Cheio de coisas boas, hein? Sudoeste,

0: Neto, José do Milho, levando a Clube de Carona. E você, onde está? Conta aí pra gente também, já já tem o kit Três Corações, presente da Clube. E hoje nós estamos batendo um papo e falando a respeito do paizão, né? Qual foi o maior exemplo que o seu pai passou pra você? Aquele exemplo que você guarda até hoje. Tem algum? Conta aí pra gente então, que eu tô louco pra saber. Ô Tatiana, bom dia!
1: Bom dia a todos da Clube. Melhor ensinamento que o meu pai me deixou
0: Qual foi?
1: Trabalhar, trabalhar pelo que se quer, tem que batalhar pra ter as suas próprias coisas e conquistar o que precisa. Tá na Clube, tá bom demais. Chamo, pai.
0: Valeu, beijão pra você, Tatiana. E no seu caso aí, tem algum exemplo que dá pra compartilhar? Tem? Então conta aí pra gente, manda sua mensagem. Bora de música boa? Na Clube chegando Guilherme e Santiago, 12:30.
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0: tá bom demais. Guilherme Santiago, meia-noite e meia.
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0: É o kit Três Corações que tá saindo pro Eduardo Ferreira de Souza. Samambaia Sul. Final do telefone do Eduardo é o 9953. Eduardo começou o sabadão com o pé direito. Parabéns.
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Seu fim de semana chegou, seu fim de semana fica muito mais gostoso aqui na Clube. Eu sou o André, sigo junto com você. Estamos abrindo a segunda hora do Bom Dia neste sabadão, dia 8 de agosto, véspera do Dia dos Pais. E por falar em pais, nós estamos batendo um papo e falando a respeito de exemplo, né? Qual foi o maior exemplo que o seu pai passou para você? Aquele exemplo que você guarda no coração e carrega pra vida. Tem, não tem aquele exemplo especial? Conta aí pra gente então, ó. Manda sua mensagem no 0800-342-1055. Você sabe que vai rolar aquele presente, né? Finalzinho da hora tem aquele kit super frango e boa. Ele é recheado de coisas boas. Vai aquela manteiguinha, salsicha, calabresa, requeijão, chicken de bacon, linguiça de frango, aquele pãozinho de alho, mussarela, mortadela e peito de frango defumado, gente. Que delícia, né? Dá pra fazer a festa. E pra gente abrir a hora, Patrick Swayze, Like the

0: ouvindo a Clube, né? Tomando aquele chazinho, manda sua mensagem pra gente também, rola aquele bom dia especial pra você. Daqui a pouquinho tem o kit super frango e boa, delicioso, pra você fazer festa com a criançada, né? Vai tanta coisa boa nesse kit, dá pra fazer aquele lanche, aquele café da tarde, gente, que delícia! E aí, você tá querendo? Então capricha no seu áudio, já aproveita também, responde a nossa pergunta de hoje. Nesse clima de Dia dos Pais, eu quero saber qual foi o maior exemplo que o seu pai passou pra você, sabe aquele exemplo que você carrega pra vida. E aí, tem algum? Então conta aí pra gente, grava seu áudio. Oi, Marcelina, bom dia!
1: Bom dia, André. Eu queria desejar pra você um feliz Dia dos Pais.
0: Obrigado.
1: Que você tenha só alegria e felicidade.
0: Amém.
1: Eu fui criada com um pai de coração maravilhoso, que me ensinou a amar, muito amor com as pessoas e não pegar nada de ninguém, nem uma agulha. Tá na Clube, tá bom demais.
0: Marcelina, beijo pra você, obrigado pela companhia, valeu pela mensagem. Conta aí pra gente também, grava seu áudio, tô te esperando por aqui. 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

0: 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Maná, Vivi Sinayer, pra você um ótimo dia, 6h34. 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Você tá sabendo que o sorteio da Mega Sena mudou, né? Não é mais aos sábados, agora é domingo. Então amanhã tem sorteio da Mega Sena, que está acumulada em 165 milhões de reais. No sorteio da última quinta-feira, nenhuma aposta acertou as 6 dezenas. A aposta mínima para Mega custa R$6 e pode ser realizada nas lotéricas e pela internet também. Outras informações no site da Clube, clube.fm. Daqui a pouquinho tem o kit Super Frango e boa! Parkway, bom dia pro Lúcio! Samambaia Sul, bom dia pra Maria Helena! Rio Preto, Taubenê, Erechim, Edenir, Gi Paraná, o Fernando. E você, tá levantando agora, colocando o pezinho pra fora da cama, dando aquela despreguiçadinha. Que seja um sabadão abençoado aí, viu? Seu fim de semana seja incrível. Que você aproveite bastante com sua família, descanse e curta muito a Clube. Aproveita para mandar sua mensagem pra gente que dá tempo. Estamos falando a respeito de exemplo, né? Qual foi o maior exemplo que o seu pai passou para você? Aquele exemplo que você carrega até hoje na vida. Tem algum? Então conta aí pra gente. Bom dia!
1: Olá, bom dia, Clube. É falar de meu pai, dos exemplos. É um homem muito virtuoso, mas o que ele sempre passou pra mim, os filhos, é que o trabalho e a honestidade caminham juntos. E assim,
0: que legal.
1: Meu pai era um homem semi-analfabeto, porém cheio de virtudes boas, trabalhador. Eu aqui homenageio em memória este grande homem, velho tocador, como era conhecido, Jacinto Tocador. Então, tudo que ele ensinou é muito prazeroso para hoje no exercício do dia a dia. Tá na Clube, tá bom demais.
0: Valeu, Eduardo, bom dia para você.

0: vibe tá bom demais. Rádio Táxi Eva, pra você um ótimo dia, excelente sabadão, 6h49.
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0: Tá levantando agora, pra você um ótimo dia. Muita gente encerrando mais um dia de plantão também, indo pra casa descansar. Bom descanso, participa da Tempo daqui a pouquinho. Tem o kit Super Frango e boa. E aí, qual foi o maior exemplo que o seu pai deixou pra você? Aquele exemplo que você carrega até hoje, né? Carrega pra vida. Tem algum exemplo especial aí? Conta pra gente, grava seu áudio, manda pra Clube Washington. Bom dia!
2: Bom dia, família Clube FM. Bom dia, meu amigo André. Então, o maior exemplo que meu pai deixou para mim foi um exemplo de honestidade, um exemplo de trabalho. O que ele mais deixou foi a maior riqueza que meu pai deixou para mim. Me coloca no sorteio aí, tá, Clube? Tá bom demais.
0: Valeu, Washington. Abraço.

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0: Bom dia, Brasília. Bom dia, Brasil. Bom dia, mundo.
1: Bom dia, Marquinhos. Bom dia, Vinte Clube. Bom dia, Brasil.
0: É isso aí. Também um grande abraço aí já para as afiliadas todinhas já nos 120 Minutos. 2 horas de música, nenhum intervalo comercial, prêmio de montão e informação.
1: Com certeza. E aquela perguntinha que a gente adora, aquele diz aí, né? Pra dar aquela apimentada no sábado, já começar dando risada, risada da história, né? Alheia, aquela coisa.
0: Lógico, vamos rir dos outros. E aí, qual seria a pergunta de
1: hoje,
0: Babi?
1: Queremos saber o seguinte, qual foi o motivo da maior bronca que você lembra de ter levado do seu pai? É pra comemorar o Dia dos Pais, gente.
0: Eu não lembro, foram tantas.
1: Você pode contar aqui qual foi a bronca que você lembra de ter levado. Resumindo, o que que você aprontou?
0: Qual foi a travessura que você arrumou?
1: E você pode falar também como seu pai reagiu. Se foi na chinelada, se foi no... no cinto, se foi no castigo, no cantinho do pensamento.
0: Isso, tudo isso.
1: Entendeu?
0: Ajoelhar no milho.
1: Ajoelhar no milho. Pode contar tudo aqui no 0800.
0: 342.

0: E 55.
1: Lembrando que tem também prêmios pro Diz Aí.
0: Verdade, olha só. Primeiro que no final dessa hora tá valendo 2 ingressos pro evento do ano, 15 anos com Zé Neto e Cristiano, dia 17 de outubro. E quem participar no Diz Aí tem 2 ingressos pro Na Praia de hoje com Simone Mendes.
1: Olha, coisa boa. E a gente já começa bem o programa de hoje com aquele recadinho, cuide bem dela.
0: Essa música é linda, né? Faz a gente refletir bastante.
1: É verdade. Aí, vamos refletir? Porque tá na Clube.
0: Tá bom demais.

importantes no Campeonato Brasileiro. Hoje o Grêmio recebe o São Paulo, o Botafogo enfrenta o Fluminense e o Remo encara o Atlético Mineiro. Já amanhã, os destaques ficam para Flamengo e Vitória, Palmeiras e Internacional, Santos e Atlético.

0: então, seguido por Flamengo e Atlético Paranaense. E já na parte de baixo ali, Mirassol, Remo e Chapecoense tentam se recuperar para deixar a zona de rebaixamento.
1: Pois é.
0: Então a gente acompanha tudo, né?
1: É, tem jogo para todo gosto amanhã.
0: Com certeza.
1: No Dia dos Pais, ainda por cima, hein?
0: Oh, verdade. É. Falando em Dia dos Pais, qual foi o motivo da maior bronca que você já levou do seu?
1: Conta pra clube que a clube quer saber. Oi!
2: E a maior bronca que eu levei do meu pai foi quando eu tinha 18 anos, que eu engravidei da minha primeira filha.
1: Eita!
2: Ele ficou muito bravo. Mas muito, muito, muito. Mas hoje é a meta que ele mais gosta também. Ótimo dia. Quer clube? Tá na clube, tá bom demais.
1: Valeu, Patrícia!
0: Não tem como dar errado essa conta, né? Fica ali bravo na hora.
1: No
0: tá
1: início
0: jovem.
1: Tem que dar aquela bronca, né?
0: É, aquela bronca de pai ali, mas depois vira o amor da vida dele, com certeza.
1: Afinal de contas, é a família que vai se perpetuando aí, mais o herdeiro, uma herdeira, no caso, né?
0: Com certeza, e não tem nada melhor do que isso. Eu tenho certeza que amanhã muitos pais aí vão comemorar muito e muitos que fizeram o papel de pai também.
1: É verdade.
0: Então, é muito legal isso e claro que a clube vai estar... dando aí a trilha sonora desse domingão
1: com
0: pra você.
1: Com certeza. Fica na clube porque tá na clube.
0: Tá bom demais.

0: ouvir sempre as melhores músicas para você, o melhor ouvinte do mundo, Rock Set, recordando 1991, Spending My Time, hora de informação por aqui. Diga lá, Babi.
1: Olha, o Tribunal Superior Eleitoral fechou uma parceria com uma empresa de inteligência artificial para combater a clonagem de voz de candidatos e autoridades durante o período eleitoral. A preocupação é com os chamados deepfakes de áudio, que conseguem criar falas falsas, né, usando a voz de uma pessoa e podem espalhar informações enganosas. O acordo prevê uma lista de vozes proibidas e apoio nas investigações para identificar possíveis fraudes, reforçando a segurança e o combate à desinformação nas eleições. Então você que tá aí do outro lado, rei, rainha da IA, né, cuidado, porque nesse isso período aí eleitoral, se você usar a imagem de algum pré-candidato, de repente, colocando uma voz como se fosse dele ali, falando
0: inventando
1: que você...
0: um outro conteúdo isso, qualquer, né?
1: Você
0: cuidado,
1: pode ter consequências graves, tá? No período eleitoral tem várias regras que a gente precisa seguir e respeitar, certo?
0: Ao mesmo tempo, a gente também lembra você que tá ouvindo alguma coisa, não acredite logo de cara, né? Vai procurar se informar.
1: Não acredite em tudo que vê, porque a IA é muito boa pra muita coisa, mas ela também
0: é usada,
1: né,
0: pra uma coisa ruim, infelizmente.
1: E falsa.
0: Isso.
1: Exatamente.
0: Enquanto isso, a gente quer saber de coisa ruim. O que é que você aprontou? O que
1: bronca,
0: é que você fez?
1: Bronca,
0: isso.
1: Bronca, chinelada.
0: Chegou o papi lá
1: faltorando.
0: E pronto. Arrepiou os cabelos do carpete. Conta pra gente. Denilza, conta aí.
2: Bom dia, clube. A maior bronca eu levei do meu pai foi porque eu pedi, meu avô, um dinheiro, ele não me deu.
0: Certo, não?
2: Aí eu, como eu sabia que eu morava com ele, eu sabia onde tava, fui e peguei. E fui pra escola. Lá eu fui pra venda comprar. E eu peguei, na época era 100 cruzeiros. Aí a moça da venda não quis me devolver o dinheiro. Aí chamou meu pai. Foi a maior bronca que eu levei. Não apanhei, mas eu levei uma bronca daquelas. Que é a Denilza Barbosa da Fazendinha. Que é clube, tá? Na clube, tá? Bom demais.
0: É complicado,
1: deu
0: né?
1: Ruim.
0: Chega
1: deu
0: lá,
1: ruim.
0: Criança, adolescente, com a nota de, sei lá, de 100, 200, na boa.
1: Não é?
0: Numa cantina.
1: E eu acho que não é considerado furto, né? Foi do próprio avô, aquela coisa, entendeu?
0: Foi,
1: depois ela ia avisar.
0: Foi um empréstimo sem autorização.
1: É isso. Muito bom. É isso.
0: Agora sim, Babi, prepare-se.
1: Ó, meu coração tá palpitando.
0: Tá na clube?
1: Tá bom demais.

0: 7h20 minutos da Clube James Blunt, Same Mistake, matando saudade é coisa boa. Aqui só as melhores músicas pra você, o melhor ouvinte do mundo, pra botar esse seu fim de semana cada vez mais e mais pra cima. Alto astral, bom demais, né, Babi?
1: Bom demais, que programação, hein?
0: Por falar nisso, hora de coisa boa também, é.
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1: E amanhã é Dia dos Pais, a gente tá, né, relembrando as maravilhosas memórias que você tem das broncas que seu pai te deu.
0: Ou seja, o que, que você aprontou?
1: Que
0: fala.
1: O que você aprontou e como ele reagiu? Conta aí, vai.
0: Valdinei, conta aí, conta.
3: Então, a maior bronca que eu tomei do meu pai foi quando eu tinha, assim, uns 5, 6 anos.
1: Certo.
3: E eu deixei um copo cair. Eita. Ele pagou um cururu pra mim.
0: Foi.
3: Eu lembro disso aí, tá certo? Tá na clube, tá bom demais.
0: Tá certo. Eu não sei então... porque também eu já levei bronca porque quebrei copo.
1: Sério?
0: Sério, não sei, não entendo porquê, a gente não quebra de propósito.
1: É, ninguém quebra, ninguém fala, vou quebrar um copo.
0: É, não entendi, mas eu apanhei, eu lembrei.
2: Diz aí, clube!
0: Diz aí, Marcos!
4: Ah, a maior bronca que eu tomei do meu pai foi que eu chegava todo dia da escola, jogava a mochila e já ia pra rua, não almoçava, nem tirava o uniforme.
1: Típica.
4: Aí acabou que um dia eles cobravam com essa situação. Me deu umas boas cintadas.
0: Eita!
4: Mas é isso, né? Eu aprendi. Quero muito concorrer às promoções aí de hoje, hein? Aqui é clube. Tá na clube? Tá bom demais.
1: Olha, a marca do cinto deve estar até hoje.
0: Sinto
1: aí
0: muito,
1: nas
0: Marcão, xará. Mas realmente já aprendeu, né?
1: É, ó, a gente vai se redimir pelo seu pai.
0: Isso.
1: E você ganhou um par de ingressos pro Na Praia Festival de hoje com Simone Mendes e Filho do Piseiro, tá bom?
0: Muito bom.
1: Aproveita
0: muito, bom,
1: muito,
0: muito
1: e faz muito vídeo e marca clube, tá? Arroba Clube FM Brasil.
0: Isso, vai lá na praia, fica com a Simone Mendes olhando pra ela, olhando pra você.
1: Que isso?
0: Isso,
1: você
0: aí
1: não sabe
0: filmando,
1: se o cara é
0: tirando.
1: Casado, calma aí.
0: Mas pera, ela é artista, vale?
1: Quem
0: não
1: que é
0: conta.
1: Artista?
0: A Simone?
1: Ah, Simone, ah, tá, beleza.
0: Clube.
1: Tá bom, tá bom, tá bom.

0: Também tá bom demais, Beyoncé, sempre as melhores músicas pra você e com presente.
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0: 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Falando
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0: em ingressos.
4: Certeza, no final dessa hora tem um ventilador Mondial com repelente, menino.
0: É.
4: Essa tecnologia nem eu conhecia.
0: Top das galáxias.
4: Que é isso, hein, Clube?
0: Refresca e elimina os mosquitos.
4: Arrasando.
0: Coisa doida.

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0: Recordando 1992 na Clube For Non Blondes WhatsApp, agora tá chegando informações de
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0: Com a Babi.
2: Bora lá então, porque o atacante brasileiro Vini Júnior renovou o contrato com o Real Madrid e agora fica no clube espanhol até 2032.
0: Olha,
2: tá? A renovação coloca um ponto final nos rumores de uma possível saída do jogador que chegou a ser ligado ao Arsenal da Inglaterra. Revelado nas categorias de base do Flamengo, Vini Júnior chegou ao Real Madrid em 2018 e se transformou em uma das principais estrelas do clube espanhol e, claro, da seleção brasileira também, né?
0: Verdade, verdade.
2: A renovação reforça a confiança do Real Madrid no talento do Vini para as próximas temporadas. Então, ó, ele tá lá desde 2018 até 2032, fazendo as contas aqui, aquela fórmula de Bhaskara.
0: Tá embaixo, ó,
2: e
0: sobe.
2: Aí, 14 anos.
0: Olha!
2: Você viu, né?
0: Uma vida.
2: Agora, você viu, ele fez todo, ele criou toda uma expectativa. Tava todo mundo achando que ele tinha terminado com a Virgínia, ou que ele ia pra outro clube, porque simplesmente essa semana, com essa possível renovação ou não aí, ele apagou todas as fotos do Instagram dele. Deixou lá, assim, ó, zero publicações, sem foto do Vini Júnior, apagou tudo. E aí todo mundo criou aquela expectativa, expectativa, pra no final, ah, não, só continuei aqui no Real mesmo.
0: Você sabe o que isso significa?
2: Enganou os tranchas.
0: Em português, estratégia.
2: Em grego.
0: Em inglês, estratégia. Né?
2: É. Estratégia.
0: Bobo não é não,
2: entendi.
0: Bobo não é não.
2: Enganada, é isso.
0: Bom, vamos saber o que que a pessoa aprontou, né? Qual foi o motivo da maior bronca que essa pessoa tomou e qual o motivo, o que que levou o pai, né,
2: isso,
0: a fazer esse tipo de coisa?
2: Conta aí pra gente, vai.
0: Cláuber, conta pra clube, conta.
3: Maior bronca, bronca não, pisa que eu levei, porque quando eu era moleque, eu mijei dentro da sala de aula.
2: Mas também.
3: A professora pra sair, ela disse que não,
0: bom,
3: eu tava muito apertado,
0: bom,
3: e fiz. Chamaram meus pais, veio só ele. Eu fui da escola até em casa levando uns tapas.
0: Uns tapas.
2: Meu Deus do céu.
3: Tá, foi merecido. Tá na clube, tá bom demais.
0: Não, não foi merecido
2: também,
0: não. Eu discordo.
2: Eu também.
0: Ele
2: acho
0: pediu
2: que...
0: pra ir no banheiro. Não deixaram.
2: Eu acho que ele não ajudou, não.
0: Consequência. Fazer o quê?
2: Consequência, né?
0: É, vai,
2: ele
0: segurar.
2: Fez o xixi na sala e também teve a consequência de levar uma pisa.
0: Também consequência.
2: Olha, eu não sei se a sua casa era perto da escola, mas eu espero que sim.
0: Levou a pisa. E você, o que que você aprontou? Qual foi a maior bronca? Conta pra clube.
2: Conta
0: Enquanto
2: tudo.
0: Isso, vamos demais. Bruno Marrone, porque a Babi adora.
2: Adoro.

0: tem sempre as melhores músicas para você, o melhor ouvinte do mundo, Air Supply, Goodbye, recordando 1993, coisa boa. E olha, um super abraço para você que tá curtindo a gente pelas afiliadas, aplicativo, clube, Alexa Sky, site, que bom que você tá por aqui. Tá na hora de saber das coisas, tá chegando a Babi com o...
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2: Pois é, começou nessa semana em todo o país a campanha nacional de multivacinação que é promovida pelo Ministério da Saúde. A ação segue até o dia 1º de setembro e tem como objetivo atualizar a caderneta de vacinação de crianças e adolescentes com menos de 15 anos. Durante esse período, os profissionais de saúde vão verificar se há alguma dose em atraso, por exemplo, e aplicar as vacinas necessárias. Entre os imunizantes disponíveis estão os que protegem contra gripe, Covid-19, dengue, febre amarela, hepatites, HPV, poliomielite, sarampo, caxumba e rubéola. Lembrando também que o dia D da campanha será realizado no dia 22 de agosto, com a intensificação do atendimento em todo o país. O objetivo é aumentar a cobertura vacinal e reforçar, claro, a proteção contra muitas e muitas doenças.
0: Verdade.
2: Muitas vezes a gente esquece, né, de tomar o reforço de alguma vacina, enfim. Então, todo esse período desse mês de agosto até o dia 1º de setembro, você pode aí realizar o seu atendimento e conferir se tem alguma dose faltando ou, de repente, tomar alguma vacina que você acabou não tomando por algum motivo.
0: Vale lembrar também que algumas doenças já tinham sido erradicadas e estão voltando por falta de vacinação.
2: Exatamente.
0: Tá? Então não custa ir ao posto e realmente ver o que está faltando vacinar.
2: E principalmente levar seus filhos, né? Crianças e adolescentes que ainda não têm essa... nessa maturidade pra ir sozinho.
0: Exatamente.
2: Então é importante
0: então,
2: que
0: depende de você. Leve. Exatamente. Leve A, tá certo?
2: Tá vendo? A gente fala sério.
0: Opa!
2: Também.
0: Opa! Ah, tá. Agora, por falar em coisa séria, tipo assim, aquela bronca que você levou, o maior motivo, qual foi? Conta pra clube. Washington, diz aí.
3: Então, a maior bronca que eu levei do meu pai
2: foi
3: porque quando eu era mais novo, tinha fliperama, e o que que eu fazia? Era perto do mercado, meu pai pediu pra eu comprar café, e eu fui comprar café.
2: Claro.
3: E eu demorei quase 2 horas pra trazer o café, e era o mercado bem do lado. Foi porque eu fiquei entretido jogando fliperama, e esqueci do horário. Me coloca nos sorteios aí, tá na Clube? Tá
2: é
3: bom
2: feia,
3: demais.
0: Eu entendo bem, Washington, eu entendo bem. Porque primeiro o café demora, entendeu?
2: Uh-huh.
0: Demora pra fazer.
2: Pó. Não, o pai não pediu o café pronto.
0: Mas ele foi
2: explicar.
0: Se adiantar, eu entendo.
2: Ele comprou o pó de café, demorou 2 horas.
0: O problema é que
2: horas.
0: O fliperama, realmente, na época, você não sabe o que é isso. Você não viveu isso, Babi.
2: Ah, tá me chamando de jovem, adorei.
0: E eu de velho. Ao mesmo tempo.
2: Não fui eu.
0: Não, mas tudo bem. Mas olha, fliperama realmente era um vício na época.
2: Entendi.
0: Tinha as máquinas de pinball, eletrônicas.
2: Ou seja, valeu a pena o esporro e a peia que ele levou.
0: Pergunta ao Washington, tenho certeza que valeu. Enquanto isso, vamos de música boa aqui na Clube, porque sempre as melhores músicas pra você pelo 0800
2: 342
0: 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Henrique Juliano na Clube.

0: Souza V.
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0: Crash Talking to the Moon. Tema da Cecília e do Rafa. Bruninho, você vê que intimidade, né?
1: É o Bruno e o Márcio. Conhecia, não?
0: Eu não conhecia,
1: passou
0: não.
1: Passou aqui esses dias, menino.
0: Tá certo, mas já que tá assim, então tá bom, tá bom?
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0: Bom saber.
1: Seguimos falando aí do Dia dos Pais. Amanhã esse dia super especial. E pra homenagear, a gente tá falando daqueles momentos marcantes da nossa infância.
0: Isso.
1: Em que os nossos pais, né, deram a peia na gente aí.
0: Pisa.
1: Porque é uma
0: conhecido
1: pisa.
0: Como pisa.
1: Porque a gente fez a mesma coisa errada. Então a gente quer saber aí o maior motivo de uma bronca que seu pai te deu, vai.
0: Luana, conta pra clube, conta.
3: É, uma vez meu pai veio pra fazer uma correção pro algo que eu tinha feito. E minha irmã, não me lembro exatamente o que foi. E levantou o chinelo pra bater na gente. Né? Pegou o chinelo e... vou bater em vocês. Aí levantou, né? Na hora que ele levantou, a sola do chinelo dele tava bem furado. Aí a gente olhou e falou, ih, pai, seu chinelo tá furado. Ele olhou e é verdade, aí desistiu de bater na gente.
1: Se livrou,
3: bem divertido,
1: hein?
3: Né? Tá na clube? Tá bom, Lona, demais.
0: Que sorte, o chinelo tá furado, hein?
1: E não tem quando o pai vai bater também que você sai correndo e se esconde no banheiro.
0: Mas
1: e
0: você aí... já notou que mãe tem o dom de que ela joga o chinelo, não
1: ela
0: importa
1: acerta.
0: Onde você tá.
1: Ela
0: foi, acerta. Foi o protótipo do primeiro drone.
1: E o pai, ele corre atrás e você se esconde no banheiro. É aquele negócio, se correr o bicho pega, se ficar o bicho come,
0: é
1: entendeu?
0: É complicado.
1: E é capaz dele arrombar a porta do banheiro, derrubar essa porta pra poder te bater.
0: Pois é, então tome conta, tome de conta.
2: Diz aí, clube.
0: Vamos lá, Alberto.
4: Mas eu como pai, o pior cativo que eu fiz pro meu filho foi dois. Primeiro ele... botou o menino de cabeça para baixo na privada no
0: meu
4: colégio.
0: Deus.
4: E ele tinha um teste no América de Minas pra goleiro, né?
0: Ah.
4: Ele tinha 14 anos, bem altão. E aí eu não fui, deixei ele ir. Esse foi um dos piores castigos que eu fiz pro meu filho. É isso aí, participar das promoções, que aqui é clube.
0: Eita.
4: Tá na clube, tá bom demais.
0: Não, o menino aprontou, tudo bem.
1: Botou o menino de cabeça pra baixo.
0: É. Merecia um castigo. Agora você já pensou na consequência, Humberto? Ele podia estar jogando no Real Madrid.
1: Ah, é verdade.
0: Tá vendo?
1: É verdade.
0: Podia ter dado um castigo mais ameno, mais calmo, mas não deixar ele ser visto por um olheiro.
1: Então você faz o seguinte, hoje você leva ele pro show da Simone Mendes pra compensar.
0: Isso, boa, boa, Babi.
1: Ganhou aí um par de ingressos pro Na Praia hoje. Bom demais, hein? Arrasou.
0: Pois é, enquanto isso a gente continua com o melhor da música pra você, o melhor vídeo do mundo com Menos é Mais e Simone Mendes, Pedro Pecado.

0: fechando com chave de ouro, 120 minutos, Matheus e Cauã com Lauana Prado. Admita, foi bom 120 minutos, não foi?
1: Demais, que é isso, hein?
0: 2 horas de música, nem intervalo comercial, prêmio de montão é a sua participação direta na clube.
1: E muita risada, né?
0: Claro.
1: Sempre tem.
0: Faz
1: sempre
0: parte
1: tem.
0: Do sábado de manhã, inclusive ganha presente.
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1: Esse ventilador mundial anti-mosquito aqui, porque diz ele que tem repelente, viu? Você testa aí e conta pra gente, Liliane Rocha do Santos Jagas Claras. Final do telefone é 8639. Parabéns, arrasou. E eu queria aproveitar pra desejar um feliz Dia dos Pais pra você, Marquinhos.
0: Boa.
1: E
0: obrigado.
1: Pra todos os papais do Brasil aí, ou que são pais ou que fizeram papel de pais.
0: Isso.
1: Né? Parabéns pela
0: pai
1: força.
0: Pai é quem cria.
1: Exatamente. Parabéns pela força, pela proteção, pelo cuidado com os seus filhos e curta muito o seu dia amanhã, claro, na sintonia da clube, viu?
0: Ganhando muito presente.
1: Com certeza.
0: Tô esperando
1: sempre.
0: O meu.
1: Que isso.
0: Já dei o recado.
1: Ó, espero que seus filhos estejam ouvindo, hein?
0: Eu também. Tchau, Babi.
1: Beijo.
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2: É o que? É feriado hoje? Já passei em 3 bodegas, tudo fechado? Mas senhor de Deus, o que que deu, cara?
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3: Ai, ai, ai, muito bom dia pra você que tá aí sintonizado com a gente aqui na sua clube, na 104.5, a rádio oficial da música boa. Hoje é sabadão, dia 8 de agosto de 2026, a temperatura em Chapecó, na casa dos 16 graus, hein? A gente tem previsão aí de chuva até ali pelas 5 horas da tarde hoje, 55% de chance de chover agora. Às 10 horas da manhã já, hein? Impressionante. Mas o negócio é o seguinte, a chuva hoje não vai... Não vai atrapalhar nós essa chuva hoje, hein? Não vai. Até porque hoje é dia de churrascão do Supervisa Atacadista. Vale pra você um kit churrasco completo. Você vai economizar os pila. Você vai levar um churrascão completíssimo pra casa aqui da sua clube, tá?
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3: É isso aí, então já pode participar com a gente no 049-3361-3150 no nosso WhatsApp. E logo mais eu vou vir com a nossa enquete desse sabadão pra você responder pra gente e aí sim concorrer então a esse nosso prêmio que é um baita de um kit churrasco nessa manhã de sábado, fechou? Feito, brinco combinado, vamos começar com ele, Gustavo Lima, embaixador. Não, calma, calma, pai, calma. Embaixador é essa daqui, ó.

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3: Clube, tá bom demais, a rádio oficial da música boa. O negócio é o seguinte, gente. Tá valendo pra você hoje um kit churrasco incrível lá do Supervisa Atacadista e aqui da sua Clube. É um churrascão completo, tá? Você vai levar dois pacotes de linguiça, carne suína, carne de gado, refrigerante, carvão, farofa. É um churrascão completo. E pão de alho também, tá? É churrasco completo, você só vai precisar entrar com a mão de obra passar a carnagem, tá bom? E tem mais também hoje. Tem a nossa promoção Meu Pai é Craque Bom Demais, que tá valendo aqui na sua Clube. E você pode presentear o seu paizão com uma camisa oficial da Chape, tá? Então manda pra gente aí o porquê que o seu pai é o craque bom demais e merece ganhar o manto oficial da Chape. Sorteio vai acontecer logo mais, pertinho das 11 horas da manhã. E aí você pode retirar até o meio-dia, tá bom? Você retira hoje até o meio-dia, que daí o Vinão tá aqui na rádio ainda. No caso eu, e aí dá pra fazer entrega pra Vossa Excelência, que for o ganhador ou a ganhadora, pra amanhã presentear o seu pai, então, no Dia dos Pais, fechou? Presentão da sua Clube pro seu pai nesse 2026, nesse Dia dos Pais. Então manda pra gente aí, por que que seu pai é o craque bom demais e merece ganhar o manto oficial da Chape, hein? E aí vai estar concorrendo a camisa oficial do nosso Verdão, tá bom?
4: Chapecoense!
3: E eu quero saber o seguinte hoje também, valendo aí o kit churrasco do Supervisa Atacadista, tá bom? Qual, eu quero saber aí, qual eram os apelidos ou quais são os apelidos que o seu pai tem ou que o seu pai já teve? Tá bom? Então manda pra gente aí, tá? Agora...
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3: Agora eu quero ver, hein? Quero ver, deixa eu começar aqui, é o alemão, seu Valnei Dietrich, meu pai. O alemão tinha abelhão, tinha Duroc. O alemão, o Duroc, o guardinha. O alemão tem bastante, viu? O alemão tem bastante. E você, hein? E o seu pai? Quero saber os apelidos que seu pai já teve, que o seu pai tem, enfim. Conta pra gente aí, vai. Conta pra gente, vamos fazer um programa especial hoje. Do Dia dos Pais, então eu quero saber os apelidos. Pode ser apelidos que você já deu pro seu pai, pode ser os apelidos que os amigos chamam, enfim, tá valendo, tá bom? E aí sim você vai estar concorrendo a esse kit churrasco presentão do Supervisa Atacadista aí aqui da sua Clube!
5: Ah, é?
3: Aham!
5: É?
3: É!
5: Ah!
3: Tô falando!
5: É! Ó! Oh. Ah! Aí sim!
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3: Ó, Elvis, faz aquelas trombetas pra gente aí.

0: 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Tá na Clube, tá bom demais, a rádio oficial da música boa. O negócio é o seguinte, tá? A gente quer saber hoje os apelidos que o seu pai já teve. Os apelidos que você já deu pro seu pai, os apelidos que os amigos já deram pro seu pai, enfim. Conta pra gente no nosso WhatsApp e você vai estar concorrendo a um kit churrasco apresentando o Super Visa Atacadista e vai estar concorrendo também, participando da promoção Meu Pai é Craque Bom Demais, uma camisa oficial da Chape, tá bom? Então chama na alta, manda o zap pra gente aí, 049-3361-3150. 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

0: especial da música boa e dos grandes parceiros também. 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Seguinte, a gente quer saber hoje os apelidos do seu pai, hein? Quais eram os apelidos do seu pai ou quais são os apelidos dele? Valendo uma camisa oficial da Chape pra você e valendo o kit churrasco do Supervisa Atacadista também. WhatsApp Clube! Vamos passar pelo nosso povo aqui, até porque a voz do povo é a voz de Deus, e manda áudio. Manda áudio que eu não tô com muita voz hoje, viu?
1: Manda áudio, não sei ler, manda áudio.
0: Eu tenho que economizar a voz porque eu tenho que cantar todas hoje também lá com o Ícaro Gilmar, com o Cleiton Romário. Cleiton Romário, não. Ícaro Gilmar, Cleiton Romário, não é o mesmo evento daí, nós estamos falando neve, não. Ícaro Gilmar, Panda e Humberto e Ronaldo, cara. Hoje, se você tá doido, vai ser uma pancada,
2: que
0: viu?
2: Que pancada!
0: Nossa, já vai ser uma atrás da outra, assim, ó. E abriu uma e já vai outra. E é outra já e outra. E nossa senhora. Ó, se você me vê no Cê Tá Doido hoje, você me puxa, entendeu? Você me empurra, você me dá uma tranquinha. Mas você não fique tentando me chamar, gritando, tá? Porque eu não escuto, cara. Eu sou meio surdo. E aí no outro dia vão estar, porque o Vinão não fala com os outros, o Vinão passei, gritei, cumprimentei, e o Vinão nintchum. Eu não escuto, cara, eu não escuto. O Melo que trabalha aqui, o Melo não vê as pessoas mesmo, porque ele tem um problema de visão. Eu sou meio surdo, eu não escuto, cara. Então, mas chega e me gruda um empurrão, me dê um puxão, velho, então, Vinão! E aí nós vamos conversar, tá bom? Sempre acontece, cara, sempre acontece. É, te cumprimentei no show, fingiu que nem me viu. Mas eu não vi. Vou ouvir também.
3: Bom dia, Vina!
0: Bom dia!
3: E a molhada já chegou nos meados do São Cristóvão.
0: Ai, tá chovendo aí já.
3: Antes das 10, ó, ela tá com pressa hoje.
0: É? Pois é, eu falei que era ali pelas 10, 10 e pouquinho, mas então no São Cristóvão já tá chovendo, mas tá louco. Deixa que chova. Quem vai pro Cê Tá Doido, faça pensamento positivo junto comigo pra chover mesmo. Mas tipo, pra chover, tudo tem que chover agora, até as 3, 4 horas da tarde, porque daí depois, meu pai. Depois, papai.
4: Bom dia.
0: Bom dia.
4: Me coloca no sorteio de churrascão
0: aí. Tá valendo.
4: O meu pai, desde que eu me conheço por gente, eu conheço ele por Tilico.
0: Tilico?
4: Aí chegou uma certa altura lá que eu precisei preencher documentos. Aí eu fui pesquisar, né?
0: Tilico.
4: Qual era o nome do meu pai. O nome do meu pai era Deolindo.
0: Nossa.
4: Então o Tilico era um apelido que a vida toda pra mim era o nome dele.
0: Deolindo Tilico.
4: Um abraço. Feliz Dia dos Pais a todos os pais aí da nossa linda cidade de Chapecó. Quem fala aqui é a Merli, do bairro Líder.
0: Valeu, Merli! Fenômena! Quem mais? Vinão, tamo ouvindo você aí, é o Ziles. Valeu, Ziles! Vini, Wanda aqui, me coloca no sorteio do Dia dos Pais. Meu pai merece ganhar porque é um guerreiro mesmo com tantas dificuldades, tá bom? Valeu, tamo junto. Ó, o pessoal que tá participando da promoção Meu Pai é Craque Bom Demais, eu vou fazer o seguinte. Eu não vou ler as mensagens no ar aqui, tá? Porque a gente recebe muitas mensagens, como que eu posso dizer? Muitas mensagens... mais profundas, mais emotivas, assim, entendeu? Então, essa eu vou deixar as mensagens do Dia dos Pais pra ler em off, e aí a gente vai mandando pro nosso sorteador aqui pra no final, ali perto das 11, ele escolher uma dessas mensagens, tá bom? Mas você aí, ó, manda pra gente qual que é o apelido do teu pai, tá? Qual que é o apelido, qual era o apelido aí que ele tinha, que ele gostava ou não gostava, conta pra gente e você vai estar concorrendo um kit churrasco presentão do Supervisa Atacadista. Churrascão completo, tá? Vai linguiçinha, carne de gado, carne de porco, farofa, pão de alho, refrigerante, carvão, vai tudo, tá? Mas, homem do céu, é um baita do churrascão. Então chama na alta e manda o zap. Bora!
2: Bom dia, galera da clube.
0: Bom dia.
2: Meu nome é Jandrei, morador aqui de Chapecó.
0: Gostaria
2: de
0: estar participando
2: e desejar um ótimo e abençoado sábado a todos. Valeu, abraço. Estar na clube é bom demais.
0: Valeu, meu querido. Valeu, Jandrei. Cara, eu tô lutando com o ar-condicionado aqui, porque agora me veio um vento gelado na minha... Credo, em cruz. Vai, vamos ver quem vai chegando por aqui. Produção, tem mais áudio, bora.
5: Bom dia, Vinão.
0: Bom dia.
5: Aqui é a Isa.
0: Oi, Isa.
5: Aqui é a Júlia, da Vila Real.
0: Oi, Júlia.
5: Me coloca no sorteio do kit de churrasco. Ah. Coloca essa música. O sinal abria, fechava, eu engasguei no choro, na mancha. Um beijo, tchau.
0: Valeu, fenômenas! Estão ouvindo a gente aí, bom demais, hein? Bom demais. Deixa eu ver o seguinte aqui, ó. Quem mais? Quem mais? 3361-3150 no nosso WhatsApp. Bom dia, Vinão. Me chamo César. Me coloca no sorteio do Churras aí, tá valendo. Vinão, bom dia. Me coloca no sorteio do Visa. É, Márcia Regina, pessoal da linha Palmital dos Fundos. Vinão, me coloca no sorteio e toca aí a música Porto Alegre é Longe. Abraço da Bruna Gabriela. É, quem mais chegando por aqui? Abração pro fenômeno, pra fenômena Luciane. Alô, Luciane, ligadinha com a gente. Bom dia, Vinão. Meu nome é Josi e eu quero participar da promoção. Meu pai é craque, bom demais, hein? Valeu, valeu. Apelido dele é Índio.
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0: Um abraço aí pro Índio Fenômeno. Meu pai é craque também. Quero participar do sorteio. Nunca precisou de chuteira pra ser o meu 10. Mandou mensagem pra gente, tem que mandar o nome, gente. Tem que mandar o nome completo pra nós também. É o Maico. Valeu, Maico. Fenômeno. Tem mais áudio aí, produção? Manda áudio.
1: Manda áudio, não sei ler, manda áudio.
0: Manda áudio pra nós aí. Ah, tá, entendi.
7: O apelido do meu pai é o sobrenome Boca.
0: Boca? Mas e o doidão da IFAP chegou também, ó.
8: E aí, meu piá? Bom dia. É o doidão. Chegou o doidão.
0: Fala, doidão.
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0: Chama.
8: 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Até mais. É o doidão.
0: Cara, às vezes o cara fica pensando, bah, eu devo ser meio fora das ideias, não, mas tem um. Ô, doidão, eu vou soltar meus cachorros pro seu doce.
9: E eu tô com meu cachorro aqui, eu vou soltar no seis.
0: Ai, quem mais tá chegando aí? Bom dia!
10: Bom dia, Vinão. Abençoado sábado a todos aí.
0: Bom!
10: Quem fala do lado de cá, o Toca Fita.
0: Ô, Toca Fita.
10: Me bota no sorteio aí, meu garoto.
0: Tá valendo,
10: pai. E o apelido do meu pai, homem, deixa eu te falar. Era o Cobrão, mano. Nós trabalhávamos nos carregamentos de frango aí, ficou por Cobrão e nós trabalhávamos com ele, Carcula. Aí vem o Cobrão e os Cobrinha.
0: Cobrão e os Cobrinha.
10: Aí, meu bota sorteio aí. Valeu, um abençoado sábado a todos aí.
0: Valeu, fenômeno. Alô, Toca Fita.
11: Parafuso 14 polegadas chamando Ruela Frouxa. Tá na escuta, Ruela Frouxa.
0: Eu vou falar pra vocês. Eu tô só por escutar esse solinho hoje, cara.

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0: 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Tá aí Victor e Léo na linha do tempo, aqui na sua clube. Alô, Andrei, alô, Xan, gurizada que tá ouvindo a gente, os fenômenos. É, pessoal de Xaxinha aí acompanhando nós, hein? De ouvido ligado na clube. Tão indo pro pega, pesado, mas
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0: Ah, estão voltando pra Xaxim, então, fenômenos. Um abraço, meus queridos.

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5: De volta na programação aqui da sua Clube, chegando pra nossa segunda hora. Eu sou o cantor Vinão e a gente vai junto até o meio-dia com muita música boa, muita interatividade e, claro, a sua participação com a gente aqui na sua Clube. É verdade, então faz o seguinte, manda áudio pra gente, manda sua mensagem de texto aí também, faz o seguinte, manda aí o porquê que seu pai é o craque bom demais e merece ganhar uma camisa oficial da Chapecoense. Manda aí pra gente qual era os apelidos do seu pai ou quais são os apelidos do seu pai e você vai estar concorrendo também a um kit churrasco presentão da sua Clube.
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5: E do Supervisa Atacadista também, tá bom? Então manda aí pra gente, 049-3361-3150.
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5: Mas antes de ir para a nossa audiência novamente, a gente vai falar com ela, menina Ana Caroline. Alô, Ana Caroline, cadê você?
6: Bom dia, Vinão. Bom dia, audiência da Clube FM Chapecó.
5: Bom dia.
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5: Valeu, Aninha. E pra quem chegar lá no Mock, chega lá e fala pro Clubinho assim, ó. Ô, Clubinho, faz a dancinha do Jamal pra nós aí. Ô, Clubinho, farma aura, cara. Você vai ver o Clubinho farmando áurea, Six Seven. O bichinho é desenrolado, viu? O bichinho é da criançada, o bichinho é da garotada aí, viu? Bom dia, Vinão, meu pai. Deixa eu mudar a trilha aqui. Aí, agora sim, agora a gente vai pro zap, viu? Vinão, bom dia, meu pai tem um apelido que na verdade virou quase um nome oficial. Só conhecem ele por Lilico. E ele nem sabe direito de onde saiu esse apelido aí, viu? É o Alan do Seminário que mandou mensagem pra gente. Vinão, bom dia, sou a Daniela de Chapecó, o apelido do meu pai é Reinento. Mas ele ama ganhar, amo ele. Ele tem 83 anos, ah não, mas depois dos 80... Aí tem que deixar reinar mesmo, reclamar e não adianta. Aí é a meta, viu? A minha meta de vida é passar de uma certa idade e virar aqueles veinhos sarna, xarope, entendeu? Não, esse aí, eu quero ser esse tipo aí, né? Raiz. Vinão, bom dia, bora trabalhar ligadinho na Clube? Aí tu foi gigante, Franci, uma

0: clássico do Supervisa. Meu marido ia amar, hein? Ontem foi aniversário do nosso filho. E aí, seu Máximo comemorado duplamente, hein? Bom demais. Fernanda da Agnol mandou mensagem pra gente. Ricardo Maioli tá por aqui também. Quero participar do sorteio. Tá valendo, Vinão? Tudo bem? Tudo certo. E aí? Quero participar do sorteio do kit churrasco. Mandou a Emanuele Fagundes. Quem mais por aqui tem áudio aí, produção? Se tiver áudio, meta ficha. Bom dia.
1: Bom dia, Rádio Clube. Tudo certo?
0: Bom.
1: Meu nome é Luigi.
0: Ô, Luigi.
1: E o apelido do meu pai é Nambuzinho.
0: Como é que
1: é? Me coloca no sorteio.
0: Como é que é o apelido do pai?
1: O apelido do meu pai é Nambuzinho.
0: Nambuzinho.
1: Me coloca no sorteio.
0: Valeu, Luigi, um abraço pequeno. Quem mais? Bom dia.
2: Bom dia. Um ótimo sábado a todos.
0: Pra nós.
2: Um grande abraço.
0: Outro.
2: Bem quieto aí. O apelido do meu pai era Seu Bigode.
0: Seu Bigode.
2: E gostaria de participar do kit churrasco do Visa. Um grande abraço, tudo bom? Que é o Valdir do bairro EFAP.
0: Um abraço, Valdir, pessoal do bairro EFAP. Vinão, bom dia, me coloca no sorteio ligadinho na clube. É a Rosmari da Rocha. Quem mais por aqui? Bom dia, galerinha. Tô aqui com meus pais ouvindo a programação da clube. Quero participar do sorteio aí. E quero pedir uma do Eduardo Costa também, tá concorrendo. Vinão, tamo na audiência aqui na BRF. Um abraço, pesada. Buzinaço pra vocês. Contagem regressiva de horas. É hoje, hein? Tamo tudo doido. Eita, ô, Carla, você vai pro... Você tá doido, Carla? Você vai pro... Você tá doido, Carla? Então nós vai se encontrar lá, Carla. Ou você vai dizer que não vai porque você tá doido, Carla? Aí não adianta, né?
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0: Bom dia, Vinão. Tudo certo? Tomás Pierozando, Dom Jerônimo na audiência. Aquele abraço, meu querido. Tá valendo no sorteio também, hein? Bom dia, Vinão. Quero participar do sorteio da camisa oficial da Chape. É a Marinês do Passo dos Fortes. Jerônimo Marques também tá por aqui. É... Quem mais? Quem mais? O apelido dele era Berinjela. Berinjela, bom demais. Ó, quem mais? Bom dia, Vinão. Aqui é a Alessandra. Estamos curtindo a clube. Quero participar dos sorteios também. Tá valendo. Produção, temos mais algum áudio aí? Tem, com mais homem do céu. Vai, roda pra nós então. Bom dia.
4: Bom dia, pessoal da clube.
0: Bom dia.
4: E a Rosane gostaria de participar do sorteio.
0: Oi,
4: tá na clube, tá bom demais.
0: Fenômena, valeu, Josane. Obrigado pela mensagem de sempre aí, viu? O fenômeno Luiz Felipe Stolarski, que tá ouvindo nós aí, mas acordado 9h49 da manhã, deve estar trabalhando, né? Deve estar trabalhando,
5: então,
0: senão...
5: É feriado hoje?
0: Senão não
5: tá. Já passei em três bodegas, tudo fechado? Mas senhor de Deus, o que que deu, será?
0: Vai, manda pra gente então, 049-3361-3150, o nosso WhatsApp, pra concorrer à camisa oficial da Chape. Você tem que fazer o seguinte: mandar pra gente o porquê que o seu pai é o craque bom demais e merece o manto oficial do Verdão, tá? Então tem que ter ali na mensagem, craque bom demais. Você tem que mandar pra gente um exemplo: meu pai é o craque bom demais porque ele sempre jogou muito futebol, blá blá blá, entendeu? Então tem que ter meu pai é craque bom demais na mensagem pra você concorrer. E claro, pra valer o kit churrasco do Super Visa Atacadista, é só você mandar pra gente aí no zap também. Qual era o apelido? Qual é o apelido do seu pai? Que ele gosta, que ele não gosta, aí é por tua conta em risco. Então conta pra gente aí, 049-3361-3150 no nosso WhatsApp. Tô esperando tua participação. Alô, Guimarães, alô, seu Gildo, alô, Bruno, alô, gurizada da Master Diesel Chapecó. Escuta aí, ó. Vai, eu baixei, calma aí que eu baixei o volume errado, pesado. Agora vai.
6: Parafuso 14 polegadas chamando Ruela Frouxa. Tá na escuta, Ruela Frouxa.
0: Desligo. Tá na clube, tá bom demais. 10 e 9, novo sozinho, Gustavo Mioto e Murilo Ruffi.

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2: 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Chamando Fred e Fabrício, te amar é meu talento.

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João Neto e Frederico com camisa 10 e a regravação de Cumade e Cumpade, cara. É música nova, é lançamento aqui na

Valdamere! Cara, quase esqueci de te mandar um abraço, fenômeno! Mas olha, lembrei, cara. Lembrei agora por cima aqui, ó, Claugos, Valdamere, pessoal do Sicredi ouvindo a clube. Aí vocês são gigantes, viu? Parabéns pela programação, diz ele aqui, tamo junto, Valdamere, meu irmão.

0: Costa e Zezé de Camargo e Luciano, irmão da Lua, amigo das estrelas.
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0: 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Muito bem, Pit Stop Clube. 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

0: Programação da sua clube agora, 10 horas 32 minutinhos. Eu sou o Vinão e a gente vai junto até o meio-dia com muita música boa, muita alegria, muita participação. Claro, é a sua mensagem que a gente recebe que vai pro ar, tá bom? Com toda certeza, todo mundo é atendido sempre. Então chama na alta, manda pra gente sua mensagem de texto, mas de preferência o seu áudio.
1: Manda áudio, não sei ler, manda
0: aqui
1: áudio
0: pra sua clube, 049-3361-3150. 049-3361-3150, tem camisa oficial da Chapecoense, valendo pro seu pai, é a nossa campanha aí, nossa promoção. Meu pai é craque bom demais, daqui 27 minutinhos, inclusive, a gente vai ter o ganhador, até porque você pode retirar daí até o meio-dia comigo aqui a camisa, fechou? E tem também valendo pra você um kit churrasco do Supervisa Atacadista. Pra concorrer é muito simples, você tem que mandar pra gente qual é o apelido do teu pai, quais são os apelidos que o teu pai já teve ou ainda tem. Então conta pra gente aí, e aí vai de você contar os apelidos que ele gosta ou os apelidos que ele não gosta, viu? Então chama no zap! WhatsApp Clube! Vamos lá, bom dia, Vinão! O apelido do meu pai é Tidi. Tidi, bom demais, o nome dele é Alcides, bota a gente no sorteio, mandou a Gilcilene, valeu Gilcilene. Vinão, bom dia, Andrei de Xaxim, tá abraçado aí, ó, Fernando, mais um fim de semana de eventos aí, bota nós no sorteio, tá concorrendo. Vinão, bom dia, Ana Cristina do Dom Jerônimo, o nome do meu pai é Carlos e o apelido dele é Carlinhos, mas aí foi gigante, viu? É, valeu, quem mais aqui com a gente? Vamos ver, bom dia, Vinão, tudo bem? É, tomando um cafezinho aí, ó, me coloca no sorteio e mandou uma foto tomando um cafezinho com a xícara da clube. Bom demais. Vinão, bom dia, ótimo fim de semana, sempre ligadinho na programação, toca pra mim aí uma da Marília Mendonça e me coloca no sorteio, mandou aqui a Dawane, da EFAP. Valeu, Dal, obrigado pela mensagem, quem mais?
2: Oi, tio Vinão, aqui eu quero participar da camiseta da FAP.
0: Fala! Tá valendo!
2: O dia dos pais. Então... Obrigado, meu nome é Arthur e me Boca.
0: Ô Arthur, um abraço, Arthurzinho, obrigado pela mensagem, boa sorte. Alô, Fran, bom dia.
3: Oi, bom dia, nós estamos escutando a Clube FM. Eu estou aqui com a Helena e o Heitor e a gente quer participar do sorteio.
0: Aí sim.
3: Porque a gente gosta de... Abraço pro dia dos pais todos.
0: Valeu, fenômeno. Quem mais chegando com a gente por aqui? Muita mensagem, cara. Nossa senhora, que loucura que tá esse WhatsApp, velho. Bom dia, Vinão, me coloca no sorteio aí. O apelido do meu pai é Cabeça Branca. Ah, é. Deixa eu ver se eu tenho a música do Thierry aqui, cara. Ah, é, mentira. Então vamos usar de trilha aqui, ó.
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0: Bom dia, Vinão, me coloca nos sorteios aí. Qual que é o número das promoções? É esse aí mesmo que você chamou, cara. É esse aí mesmo, valeu, abraço, Jaque. Vinão ouvindo a Clube nessa manhã de sabadão. Quero concorrer aos sorteios aí, presentear meu paizão amanhã. Mandou a Mayara Schneider. Vinão, tudo bem? Toca tralha véia, sinal aí pra gente.
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0: é o Cabeça Branca. O apelido do meu pai é Lambari, mandou o Dunimar aqui. Valeu, fenômeno!
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0: Bom dia, Vinão. Aqui é o Daniel da EFAP. Quero participar do sorteio. O apelido do meu pai é alemão. Mas ele é gringo. Não sei por que apelidaram ele de alemão. É. Ô, seu Vonem, mesma coisa. Abraço pra Pati, valeu Pati, também tá concorrendo, Vinão, meu querido, tô trabalhando ouvindo você, coloca no sorteio aí, hein, valeu, é Amanda. Vamos ver quem mais chegando com a gente por aqui, bom dia Vinão, Ivone Gonçalves, quero participar do sorteio, está valendo, Eduardo por aqui também, a Catrine, vamos ver quem mais, produção, bom dia Vinão, Clube FM, Gendrei passando pra registrar audiência. Quero participar do sorteio do kit churrasco, também tá concorrendo. Valeu, pessoal de Chaxinha, o Ronan. Alô, Priscila Rotman, também tá concorrendo. Bom dia, Vinão, quero participar dos sorteios. É a Thay, valeu, Thay.
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0: Alô, Eder, também tá ouvindo a gente aí, fenômeno. Bom dia, clube. Quero participar do sorteio do Supervisa, mandou a Nilvana. Aqui é o Bruno, me põe no sorteio do churrasco, Vinão. Elisiane também ligadinha com a gente, aquele abraço. Vamos ver, Jussamar também tá por aqui. É, vamos ver, Vinão. Marcelo da EFAP. Meu pai é craque demais em dirigir, bota no sorteio. Vinão, Ângela ligadinha com você aqui na clube. Valeu, quem mais?
5: Oi, clube. Um dos apelidos do meu pai é Sepultura. Eu quero participar do sorteio.
0: É mesmo? O tal do Sepultura, mas daí... Cara, Sepultura é um apelido muito bom, velho. Sepultura. Boa, boa, boa, boa. Palmas, eu gostei de Sepultura. Aí, quem mais?
6: Bom dia, Vinão.
0: Bom dia.
6: Aqui é Ione.
0: Oi, Ione.
6: Tudo bem? Viu? Eu vou colocar ali o nome, falar o apelido do meu pai. Meu pai tinha um apelido de nome de João Faz Tudo.
0: João
6: ele
0: faz
6: era
0: tudo.
6: Mecânico e fazia de tudo, né? Mas como ele não tá aqui, tá lá com Deus já, né? Então eu vou dizer o apelido do meu marido.
0: Diga.
6: O meu marido no mundo da música, no caso, ele é conhecido como Bugio.
0: Bugio?
6: O Bugio, baixista.
0: Ó, o Bugio,
6: então ele
0: cara.
6: É conhecido assim. Quero concorrer aos prêmios aí, Vinão.
0: Valeu.
6: Um abraço. Tá na clube, tá bom demais.
0: Um abração, dona Ione, um abração pro Bugio, aí um dos maiores baixistas de toda a região. Valeu, Bugio, um abraço, fenômeno. O pedido do meu era Joia, mandou Clesley Américo. Bom dia, Vinão, meu craque, bom demais, quero participar do sorteio, abraço. É, quem mais, Vinão, bom dia. A Wanda Siqueira na audiência também tá concorrendo. Ana Maria do Jardim América também tá valendo. Alô, Cris Maria, alô, Cris. Também tá concorrendo. Vamos ver quem mais aqui, ó. Bom dia, clube, bom dia, Gé, tá valendo no sorteio também. Quem mais? Cara, é muita mensagem, velho. O pai Isaac, o filho Augusto, tá valendo também aqui, craque bom demais, quero participar do sorteio, Renato, valeu Renatão. É, a Rose também tá ligadinha com a gente, quero participar do sorteio, Vinão, meu pai é motorista de caminhão, o filho dele é bailarino, mandou o Matheus, valeu Matheus, Pablo, fenômeno, tamo junto. Vamos fazer o seguinte, vamos rodar uma música aqui do Danilo e Davi, que vão estar em Chapecó, inclusive, em novembro, tá bom? E a parceria tá fechadíssima já com a Clube FM Chapecó, a rádio oficial dos grandes eventos. Eu não sou terapia não, tá? Presta atenção nessa música aqui, ó.

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Bota aí o som de Danilo e Davi aqui na sua clube. Poema Bobo, Juan Marcos e Vinícius e Zé Neto e Cristiano, hein? Essa aqui é mais uma pedrada, cara. Que pancada, como diria o Gustavo Lima.

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0: Eu preciso registrar um abraço pra lá de especial aqui, ó, meu querido fenômeno. Alô, seu Osmar, pessoal da Super Sexta Chapecó, hein? Sempre ouvindo a Clube. Ele mandou aqui, ó, Vinão, que bom você de volta aí na Clube, cara. Parabéns pelo retorno. Ia te mandar mensagem semana passada e acabei esquecendo. Abração aí, ô seu Osmar, bom demais ter você aqui na Clube, hein? Tamo juntasso aí, seu Osmar é quase que um segundo pai, né, seu Osmar? Pessoal da Super Sexta aí, então aquele abraço, seu Osmar, que sempre esteve aí apoiando o cantor Vinão, e aí nós voltamos mais forte que nunca, viu, seu Osmar? Um abraço aí pra família inteira aí, um feliz dia dos pais já pro senhor aí, Deus abençoe sempre, tamo junto, viu, seu Osmar? É, o Santos do senhor aí não ajuda muito, né, mas nós estamos aí. Inclusive, seu Osmar, quando quiser fazer uma pecuária, é só avisar. Ó, Gas, vamos assistir o jogo do Santos e queimar um osso. Aí nós vamos pela carne, né? Seguinte, valendo pra você a nossa promoção. Meu pai é craque bom demais aqui da Clube. Daqui a pouquinho tem uma camisa oficial da Chape pro seu pai. E tem também kit churrasco do Supervisa valendo pra você aqui na programação da sua Clube. Então bora lá passar pelo nosso WhatsApp, ver o que o povo tá falando, hein? Até porque a voz do povo é a voz de Deus. Bom dia!
3: Bom dia, Vinão. Tudo bom?
0: Bom?
3: Meu pai não sabe, mas eu apelidei ele de MC Catra, porque ele tem quatro famílias. Tu acredita?
0: Valeu, Elisandra. Alô, Brasil.
4: Bom dia, Vinão. Meu
0: bom dia,
4: nome é Henrique, do Bar Pinheirinho.
0: Oi, Henrique.
4: Me coloca no sorteio do kit de churrasco do Visa. Tá na Clube? Tá bom demais.
0: Tá valendo, Henricão. Tá valendo. Quem mais? Bom dia.
5: Bom dia, Vinão. Aqui é o Nicolas do EFAP. O apelido do meu pai é alemão.
0: Alemão.
5: Mas ele é italiano.
0: Ah.
5: Me põe nesse kit de churrasco aí pra eu presentear meu velhinho. O nome dele é Diogo.
0: Valeu, valeu, valeu. Quem mais? Quem mais? Vamos ver. 049-3361-3150. Bom dia. Meu marido não tem apelido, viu, Vinão? Mas ele não gosta de perder e chamam ele de negão. Valeu, um abraço. Fenômenos. Quem mais com a gente aqui? Bom dia, Vinão. Franciele Rodrigues falando, me coloca no sorteio da camisa da Chape para o Dia dos Pais. Valeu. Vinão, me coloca no sorteio aí do churrasco. É a Larissa do Santa Maria. Me coloca no sorteio, Vinão. Quero participar do sorteio também. Tá valendo. É, Pietra ligadinha com a gente por aqui. Daiane Prigual do EFAP. Pessoal de maravilha. Alô, Robson.
6: Bom dia, Clube. Bom dia.
0: Bom dia, fenômeno.
6: É, o apelido do meu pai é Sassá.
0: Sassá.
6: Ele é dirige caminhão. E não sei o porquê, mas desde novo foi Sassá.
0: Quer a Sassá.
6: Sassá e ficou. Ah, e o meu apelido, meu apelido também, sou motorista e o meu apelido é Chulé.
0: Chulé.
6: Beleza?
0: Valeu. Um
6: abraço a todos os pais aí.
0: Câmbio.
6: Coloca nós no sorteio aí. Valeu, valeu.
0: Um abraço, seu nome. Eu tenho um primo meu que o apelido dele era Pé de Chumbo. Carcule. Bom dia, Vinão. Coloca no sorteio aí. Fátima do Seminário. Vanderlei Lemes também ligadinho com a gente por aqui. Me coloca no sorteio do kit churrasco, Vinão. É o Álvaro. É, quem mais? Marister Fátima ligadinha com a gente também tá participando. Jaquele Bombato. Vai, meu Deus. Bombonato, perdão. Um abraço, fenômeno. Janquiele Bombonato, de Coronel Freitas, curtindo a Clube. Bom dia, Vinão. Tamo na audiência aqui em Planalto Alegre. Toca pra gente aí, pro meu esposo Lauro e Lauro de Almeida e todos os pais aí também. A música da escolha sua, valeu. Um abraço, Janete. Quem mais por aqui, Vinão? Coloca o embaixador e me coloca no sorteio ao Leandro Mendes. Valeu, Leandrão. Valeu, Cleimar.
7: Fala, Vinão.
0: Bom.
7: Cleimar do Maria Goretti.
0: Chama, pai.
7: Fazia tempo que eu não mandava mais áudio.
0: Minha mulher, né? Não tava deixando.
7: O apelido, né, do meu pai é Barbudo.
0: Tô louco.
7: Me põe aí no sorteio do kit churrasco e do Visa.
0: Valendo, pai.
7: Valeu, um abraço a todos.
0: Valeu, fenômeno.
8: Bom dia, Clube. Aqui é a Manuela da Colônia Sela. Eu quero concorrer esse vale churrasco aí. Tá na Clube, tá bom demais. Um beijão.
0: Tá concorrendo. Quem mais? Bom dia, Vinão. Meu pai é craque bom demais. Quero participar do sorteio aí. Baita presentão vai ser esse aí, hein? É o Alan Gralha. Valeu, Alan Fenômeno. Tamo junto, hein? Vamos fazer o seguinte.
9: Bom dia, Vinão.
0: Bom dia.
9: Eu não tenho mais o meu saudoso pai, mas o meu filho é um super pai. Ele foi sub-13 no Dona Inter, Dalva. Depois voltou, mas ele é um craque, porque ele leva o filho mais velho de 15 pro tênis, o mais novo de 6 leva pro treino de futsal.
0: Boa.
9: Então, ele é um craque bom de família.
0: Ele é gigante.
9: Ele merece esse prêmio aí, qualquer um dos dois.
0: Diferente.
9: Porque ele é um craque mesmo, familiar. Parabéns a todos os pais, amanhã. E que Deus proteja-os com muita saúde.
0: Amém.
9: Para criarem os seus filhos. Eu sou a Dalva, do São Cristóvão.
0: Boa, Dona Dalva.
9: E meu filho realmente é um craque bom de bola no sentido familiar.
0: Valeu, Dona Dalva. Me coloca no sorteio. Vinão tá na audiência aqui participando. A Paty. Quem mais? Apelido do meu pai é Nina. Valeu, Miriam. Tamo juntasso, hein? Lucas e Igor. Deixa do jeito que tá na volta. Tem prêmio.

Muito bem, Pit Stop Club. 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
11: Tem sim, tem presentão pra você aqui na manhã da sua Clube e a gente vai começar com ela, cara!
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11: A nossa camisa oficial da Chapecoense, da nossa promoção, meu pai é craque bom demais, então é pra você presentear o seu paizão amanhã, tá? O ganhador ou a ganhadora pode vir retirar hoje até o meio-dia a camisa pra já presentear amanhã, tá? Mas é até o meio-dia só, então... O ganhador vai ser informado agora pra você ter tempo de subir até o grupo Condado de Comunicação, tá bom? Então vamos lá, o ganhador, a ganhadora dessa nossa camisa da Chape de hoje vai pro final de telefone 8063. Parabéns pra Wanda! Só confirmar o sobrenome da Wanda aqui, ó. Wanda Dallagnol mandou mensagem pra gente, inclusive na quinta-feira foi a mensagem sorteada dela e a mensagem foi a seguinte: craque, bom demais! Me chamo Wanda, moro em Chapecó. O meu pai mora em São Miguel do Oeste, se chama Valmo. E ele é craque, bom demais. Como motorista de ônibus que trabalhou a vida inteira, foi muito craque. Viajava a semana toda, só voltava no sábado à tarde e no domingo já saía a viajar de novo. Mas craque mesmo, ele é como pessoa, como pai. Ele tem um coração maior que ele. Ama a família, gosta muito de ajudar quem precisa. Tem 75 anos e planta.

0: planta em um terreno alugado, mas planta para dar para quem precisa. Ele costuma doar o que ele sempre planta, então de novo, parabéns, meu parabéns! Quero muitas palmas, hein? Quero muitas palmas pra ele, o fenômeno! Seu Valmo, parabéns, seu Valmo! Ela mandou aqui, agora me diga se ele não é craque bom demais. Como eu amo meu pai, mandou aqui a dona Wanda. Ô Wanda, tá sorteada então, uma mulher de suerte. E o seu Valmo tá levando então uma camisa oficial da Chape hoje, hein? Parabéns, palma! E agora a gente segue o baile.
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0: Muito bem, é hora da gente ficar numa boa aqui na sua Clube FM Chapecó. Eu sou o Vinão, a gente vai junto até o meio-dia. A gente teve a nossa ganhadora aí, então parabéns pra Wanda. Vai presentear o paizão Valmo aí com a camisa oficial da Chape. Mas a gente ainda tem um kit churrasco pra você apresentando o Supervisa Atacadista. Então é só você mandar sua mensagem de texto, mas de preferência já sabe, mandar áudio, viu?
3: Manda áudio, não sei ler, manda áudio.
0: Manda o seu áudio pra gente ir contando qual era ou qual é o apelido que o seu pai gosta ou não gosta. É por tua conta em risco, tá bom? Conta aí pra gente o apelido dele, você vai estar concorrendo a esse kit churrasco presentão aqui da sua Clube, tá bom? Vini, me coloca no sorteio do kit churrasco, é a Maria, apelido do meu pai é Toninho, valeu!
4: Oi, aqui é a Luísa.
5: Oi, aqui é a Bianca.
4: Oi. Do bairro Passo dos Fortes, né? Os apelidos do nosso pai são Tio Dé, Deco e Alemão. É, a gente quer concorrer ao correio do kit churrasco.
0: Tá valendo, tá valendo. Tá. Quem mais? Bom dia!
6: Bom dia, Clube FM. O meu nome é Emanuele.
0: Oi, Emanuele.
6: Coloca eu no sorteio do churrasco.
0: Tá valendo.
6: O nome do meu pai é Cleitinho.
0: Cleitinho, olha só. Valeu, valeu. Márcio dos Santos tá por aqui também. Participando da promoção aí do churrascão, tá valendo, Vinão. Chayana querendo falar do churrasco aí, faturar o churrasco pro Dia dos Pais, valeu. Vinão, Vanilda, tô aqui no Expoente, um abraço pra Vanilda, abração pro Cauê também, pra Nicole, toda a família, o esposo Márcio também sempre ouvindo o Grupo Condá, hein, tamo junto. Sabrina Lanzarini de Cordilheira Alto também tá junto com a gente aqui. Luana de Chaxim, abraço. Natiele, deixa eu ver, Estevão tá por aqui, valeu, pessoal de São Carlos na audiência. Bom dia, Clube. Bom dia, Virão, põe no sorteio. Meu pai já se foi, mas eu tenho 3 filhos. Meu apelido é Baitaca. Valeu, Bruno, tamo junto. Gustavo Lima, Bala Alojada.

0: Calma aí que eu acho que vai dar bom um brinque aqui, ó. Ô, Wanda, tá me ouvindo?
1: Bom dia, tudo bem?
0: Bom dia, Wanda. Você sabe quem tá falando ou não?
1: Ah, eu tenho identificado esse número como Clube FM.
0: Ah, é. Então você acertou. Então é a Clube. É a Clube. Você acertou. Você participou de alguma promoção aí ou não?
1: Eu participei da promoção do Dia dos Pais.
0: Ah, é? Então pode comemorar que você ganhou!
1: Viva, meu pai tá aqui, que alegria, não acredito.
0: Ah, você tá por Chapecó ou não tá por Chapecó? Eu vi que você mandou aqui que seu pai é de São Miguel.
1: Tô em casa.
0: Então faz o seguinte, sai de casa, vem aqui pro Grupo Condá buscar o manto oficial da Chape, que você foi a grande ganhadora aí da promoção. Meu pai é craque bom demais, cara.
1: Muito bom, eu vou sim, em qualquer horário eu posso ir agora?
0: Ó, você tem que vir agora, até o meio-dia você pode chegar aí que eu vou estar aqui, daí você já leva o presentão pra entregar amanhã pro seu pai.
1: Show de bola, tô indo.
0: Fechou então, tá na Clube?
1: Tá.
0: E agora? Tá na Clube? Eu quero escutar, eu tenho que escutar. Tá bom demais, hein?
1: Tá na Clube, tá bom demais.
0: Valeu, Wanda, tô te esperando.
1: Tô indo, obrigada.
0: A Wanda não tinha me respondido. Falei, vou ter que ligar pra ela. Então tá aí, tá ligada pra confirmar pra vocês, nossa ganhadora de hoje, viu? Daqui a pouco a gente vai postar lá nas redes sociais, inclusive. Bora!

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1: Que pancada que tu queria.

0: sexta?
1: Falta muito pra chegar sexta, 5 da tarde, será? Meu Deus do céu, que boca seca.
2: Muito bem, vamos lá, falando das ruas aí, Dona Ana Caroline, você está por onde?
3: Voltamos, cantor Vinão, diretamente aqui do Moque Atacadista, no Explode Preço Especial do Dia dos Pais.
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3: Está acontecendo também a ação da Clube FM Chapecó até o meio-dia, com dinâmica, com brinde da Clube. 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Vira mais lindíssimo, que eu vou levar pra casa, que eu tô precisando.
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2: 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O negócio é o seguinte, nosso plantão aqui da Clube com uma informação da noite, né? Da noite, da madrugada dessa sexta-feira. Jorge Messi, pai e empresário de Lionel Messi, morreu aos 68 anos na noite dessa sexta-feira, dia 7, em Rosário, na Argentina. O Jorge ele enfrentava problemas de saúde, ele havia há algum tempo, e ele estava internado em um hospital da cidade. Em julho, a família havia informado que ele apresentava uma recuperação constante, apesar da complexidade do quadro clínico. Além de pai, Jorge foi uma figura importante na carreira de Lionel Messi. Ele acompanhou o filho desde os primeiros passos no futebol e passou a administrar a carreira, cuidando de negociações, questões financeiras e assuntos do extracampo. Foi também Jorge quem pressionou o Barcelona nos primeiros anos de Messi no clube. Um dos episódios mais conhecidos aconteceu quando o primeiro compromisso para a contratação do argentino foi registrado em um guardanapo, cara. Discreto, Jorge continuou participando das principais decisões da carreira do filho, incluindo as negociações envolvendo a saída do Barcelona, a passagem pelo PSG e a transferência para o Inter de Miami. Jorge era casado com Célia desde 1978. O casal teve 4 filhos, Lionel, Rodrigo, Matias e Maria Sol. Essa informação aí, a parceria clara do Clique RDC, trazendo pra gente informação. Então, Jorge Messi, pai do Messi, faleceu nessa sexta-feira. Nossas condolências aí. Na minha opinião, o maior desportivo que a gente já teve, o maior jogador de futebol que a gente já teve foi o Messi. Então, muita força pro Messi aí, viu? Tá valendo pra você aí o kit churrasco, presentão do Supervisa Atacadista aqui na sua clube. A gente quer saber qual era o apelido ou qual é o apelido do seu pai. Conta aí.

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0: Vamos, galera.
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0: 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A gente tá numa boa aqui na sua Clube FM Chapecó 104.5, mas vamos fazer o seguinte: troca essa trilha aí, produção, e vamos falar com o povo. WhatsApp. Vamos lá falar com o povo. 049-3361-3150 é o nosso WhatsApp, tá bom? 049-3361-3150. Hoje você manda pra gente o seguinte: o apelido do seu pai. Eu quero saber qual é o apelido do seu pai, o que ele gosta ou o que ele não gosta. É por sua conta em risco, tá bom? E aí você vai estar concorrendo ao kit churrasco do Supervisa Atacadista. Então manda mensagem pra gente aí, mas de preferência já sabe, né?
6: Manda áudio, não sei ler, manda áudio.
0: Manda áudio aí pro Vinão, até o meio-dia, você é minha companhia, eu sou a sua companhia até as 12. Até as 12 horas, fechou? Vinão, tudo bem? Aqui é a Patrícia do Desbravador. Me coloca no sorteio, quero presentear meu maridão aí, que é um baita churrasqueiro, hein? Nosso neném chama ele de Papai do Bento, e ele ama, valeu! Quem mais por aqui? Vamos ver? Chuva e chuva. Chuva e chuva, o pessoal mandou pra gente aqui, ó. Bruno Sartorato, valeu, Brunão, meu irmão. É, pesado, agora começou, viu?
7: Chuva e chuva e chuva em Chapecó, olha que loucura, gente.
0: Aqui no vento minuano ainda não, viu? E aí que tá a loucura, aqui no vento minuano, no São Lucas, nada, nada. Mas dá pra ver por aqui, ó, cara. Deixa eu dar uma olhada aqui por baixo. Ó, lá pros lados da EFAP parece que tá dando uma garoainha. Alô, você da EFAP, tá chovendo aí? Ou não tá chovendo? Ó, pros lados do São Cristóvão também, parece ter uma chuvinha. O pessoal de São Cristóvão, gosta de uma chuvinha por cima assim? Ai, ai, conta pra gente de onde você tá, se tá chovendo aí ou não tá chovendo.
8: Bom dia, Rádio Clube.
0: Bom dia.
8: Meu nome é Márcio dos Santos.
0: Ô, Marcião.
8: O meu apelido na coleta de lixo é Porva.
0: Porva? Mas a Porva. Fala, Rans. João Vitor Rans. Vai, pai.
9: Fala, Vinão. Eu coloco no sorteio do kit churrasco do Visa.
0: Hã?
9: O apelido do meu pai era Mancha. Sidney.
0: Mancha? Aí, ó, seu Sidney, Fernão, tal do Mancha.
10: Eita, chucaraio.
0: Vamos ver quem é mais por aqui. Alô, Marinês Bertotti.
11: Olá, bom dia.
0: Bom dia.
11: GM, né, como sempre.
0: Hã?
11: Ah, assim, o meu pai, ah, era, o nome dele era Reinaldo, né?
0: Reinaldo.
11: Daí chamavam ele de Naldo. Então, assim, ó, eu perdi meu pai muito cedo. O meu pai morreu com 35 anos e hoje eu tenho 64. Mas é em homenagem a ele que eu quero participar do kit churrasco.
0: Tá valendo.
11: É triste e doloroso, né? Amanhã é dia dos pais, mas sem pai há muito tempo. Eu tinha 9 anos. Mas fazer o quê, né? Deus quis assim. Mas tudo bem. Ouvindo a Clube FM,
0: boa,
11: me coloca no sorteio.
0: Valeu, dona Marinês. Beijão pra senhora, hein? Tá concorrendo. Tá concorrendo com toda a certeza. Quem vai chegando por aqui, bom dia.
12: Bom dia, Rádio Clube.
0: Bom.
12: Meu pai se chama Nilson e o apelido dele é Tio Gordo. Ele é conhecido por todo mundo por Tio Gordo. Aproveita e me coloca no sorteio aí, abraço.
0: Tá valendo, seu Luiz. Um abraço, Vinão. Meu pai se chamava Leomar, nós chamávamos ele de Canhoto. Valeu, valeu, bom demais, hein? Chamamos ele de Zaca, o seu Darcy, que é pai das minhas filhas. Darcy Zacarias, me coloca no sorteio. É a Jussiane que mandou mensagem pra gente. Valeu, Jussi. É, bom dia, galerinha da Clube. Aqui é a Manuela do Paraíso, sempre ligadinha na programação. Quero participar do sorteio. Quem mais? Quem mais?
13: Que grupo é esse? Não sei por que me botaram nesse grupo. Não tenho dinheiro, nem o carrão, não estudo, não faço nada. Não sei por que me colocaram nesse grupo.
0: Ô, Gigi, você tá escutando nós, Gigi? Me diga aí, ó. Ou você tá querendo me assombrar, o quê? Ah, tá, tamo junto. Já te respondo aí, pai. Já. Ó, Vinão, meu pai veio do mundo aí pra Chapecó passar o dia dos pais comigo com a minha irmã. Ele merece esse kit, hein? Mandou a Miriam. Tá valendo, Miriam. Boa sorte. Vamos ver quem mais.
14: Bom dia, meu nome é Yasmin. Gostaria de participar do sorteio do churrasco.
0: Tá valendo.
14: O apelido do meu pai é Alemão.
0: Alemão. O que tem da Alemão aí também? Nossa senhora, viu? É, vamos ver quem mais. Luciane Kukmanski, valeu. O meu pai, seu Vonei, também é alemão, é Duroc, é Abelhão, é Guardinha, é Dietrich, é, o homem é um fenômeno. Bom dia, clube. Quero concorrer ao kit. O apelido do meu pai era Seco. Por que será? Eliane do Passo dos Fortes. Bom dia, meu amigo. Quem tá por aqui, quero participar do sorteio. A Mônica mandou pro meu esposo, que é um pai maravilhoso e um vô excelente. O apelido dele é Lili. Olha só, Lili, no caso, né? Quero agradecer por existir nas nossas vidas. Valeu, um abraço, Mônica. Mandando aí um abraço pro Lili. Quem mais? Bom dia.
15: Não, aqui é o... Não, aqui é o Beto. Me põe no sorteio aí, Beto. Do churrascão, hein? Meu filho quer me presentear aí.
0: Ah, é?
15: Ele me chama de Beto Cachaça.
0: Valeu, Beto, abraço. Beto Cachaça, eu ia falar que o Beto tá meio fora das ideias, porque começou o áudio assim já.
15: Não, aqui é o...
0: Vinão, aqui é o... E mandou outro áudio. Tamo junto, Betão. Boa sorte, meu irmão. Elisandro, me coloca nos sorteios aí do kit churrasco. O Vinão tá concorrendo. Vamos ver quem mais. Lisiane Lopes. Vinão, meu pai. Não tenho mais meu pai, mas meu filho tem um paizão, o Alexandre. O apelido dele é Morcegão. Manda um abraço pra minha mãe que tá nos visitando, Dona Terezinha Varela, e coloca a gente no sorteio. Mandou a Lisiane Lopes do Jardins Mesomo. Quem mais por aqui? Bom dia.
16: Fala, Vini, beleza, meu querido? Bom. Sempre na escuta, você é sensacional.
0: Chama.
16: O nome do apelido do meu pai era Xerife.
0: Xerife.
16: Xerife, porque ele metia uns goró e pegava um facão e dava nos postes. Pum, pum. Aí tinha um cara que cuidava a sede lá, ele tinha, não tinha braço. E aí eles falaram que ele cortou o braço dele, mas não é, né, homem?
0: Negral.
16: Ele já perdeu o braço trabalhando, mas enfim, era Xerife. Aí ele tinha o bigodinho, né? E aí ficava muito louco. Eita, nós, que loucura, hein? Coloca no sorteio desse kit, meu querido.
0: Valeu,
16: pai. Abraço, tamo junto.
0: Tá valendo, meu irmão, tá valendo, pai. Falando das ruas. Muito bem, falando das ruas. Alô, Melo, onde é que você tá, pai?
17: Bom dia, Vinão. Bom dia a toda a audiência da Rádio Clube FM. Sábado, né, meu amigo? Coisa linda. Amanhã é Dia dos Pais. 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Tá bom, Vinão? Bom sábado pra todo mundo. Lembrando que a programação segue com muita música pra todo mundo aí. Tá na clube, tá bom demais. Valeu.
0: Valeu, Rogério Melo. Fenômeno Melo! Trazendo pra você, Léo Foguete Panda. É lançamento. Alguns defeitos aqui na sua clube. Tá na clube, tá bom demais. É a rádio oficial da música boa. Daqui a pouco tem kit churrasco pra você.
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1: 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Muito bem, bora lá pro nosso WhatsApp 049-3361-3150. 049 o código de área, 3361-3150 é o nosso canal de interatividade aqui da sua Clube. E a gente tem mais alguns minutinhos pra mandar mais alguns abraços. Então bora lá ver quem que tá chegando por aqui. Bom dia, Clube. Meu pai, ele já faleceu, mas eu quero participar do sorteio. Ele era conhecido como Seu João. Saudades, mandou a Dida Batista, pessoal do Palmital. O pessoal que chegou aí, ó, pode vir aqui pro estúdio, tá? Entra nessa portinha que tá aberta aí, pode vir reto aqui e entrar no, na finaleira aí, ó. Fechou? Vamos ver aqui, ó. Bom dia, Clube! Vim prestigiar a Clube no Moque Atacadista. É, e fui super bem recebida, time fera demais. O apelido do maridão é... Um baita de um paizão é Netinho. Valeu! Valeu, valeu. Quero o kit churrasco, nos coloca no sorteio do Supervisa Atacadista. Pode entrar, pode entrar. É, Adriana, valeu, Adri. Bom dia, Vinão. Coloca a gente no sorteio. O apelido do meu pai era Raposinha. Aqui é a Marina do Bom Pastor. Valeu, Marina. Grande abraço. Tô recebendo seu Valmo aqui no estúdio? Ele mesmo. Então deixa eu fazer o seguinte, seu Valmo. Ao vivo, galera.
2: Tudo bom, senhor? Vamos conversar.
1: Casada ao vivo é assim mesmo, viu? Ó, tô recebendo aqui a Wanda. Deixa eu cumprimentar a Wanda também. Tudo bom? Wanda, pode sentar do lado do seu Valmo ali, ó. Deixa eu ver qual que é o microfone do seu Valmo. Bom dia, seu Val.
3: Bom dia.
1: Tudo certo?
3: Tudo bem, você?
1: Faceiro vai ficar o senhor agora, viu? É, dia dos pais, hein?
3: Vim passear na casa da filha.
1: E vem buscar o presente.
3: Sorteado, né?
1: Ah, é. Já vai buscar o presente.
3: Tem a rádio também aqui, né?
1: O senhor é da onde?
3: São Miguel do Oeste.
1: São Miguel do Oeste. Ô, Wanda, deixa eu botar você falar também aí, ó. Bom dia, Wanda.
4: Bom dia, tudo certo?
1: Tudo bom?
4: Tudo bem, graças a Deus.
1: Você é daqui de Chapecó mesmo?
4: Eu sou chapecoense. Quer dizer, nascida não, mas criada em Chapecó.
1: Criada em Chapecó. É chapecoína já,
4: Chapecoína,
1: viu?
4: Chapecoína, exatamente.
1: Chapecoína. Faturou apresentando da Clube e agora eu quero que... Agora eu vou fazer diferente.
4: Ah.
1: Agora eu vou fazer diferente.
4: Ao vivo.
1: Ao vivo. A nossa promoção era craque bom demais. E eu vi que você mandou pra gente ali uma mensagem sobre o seu Valmo. Quero saber ao vivo por que o seu Valmo é o craque bom demais.
4: Porque o meu pai é uma pessoa, como você pode ver, ele não é pequenininho, ele é grande, né?
1: Uh-huh.
4: Mas o coração é maior.
1: A gente vai ter que trocar o tamanho da camisa aqui, inclusive.
4: Não tem
1: vamos
4: problema.
1: Ter que pegar uma camisa. Ô, chefe, já separa aí.
4: Não tem problema. E meu pai é uma pessoa com um coração maior que ele. E como eu falei, ele sempre era motorista de ônibus, hoje é aposentado há vários anos.
1: Viajou o Brasilzão fora, bundão, velho.
3: Bastante.
1: Tem uma ideia de quantos quilômetros mais ou menos o senhor fez?
3: Ah, não tenho nem ideia. Eu comecei em 11 em 69.
1: Nossa, em 69 parou quando?
3: Faz uns 10 anos que eu parei.
1: Faz uns 10 anos, cara. 69 é algum quilômetro, né? É.
4: Viajar para Mato Grosso, para...
3: É, Mato Grosso, para Brasília, fomos também, para... Tudo que era Carazinho, Porto Alegre.
4: Rio Grande, né?
3: Rio Grande inteiro, né?
1: E viajou. Então tá aí o seu Valmo. Como é que é o nome? É Valmor, deve ser o nome do senhor, né?
4: É Valmo mesmo.
1: É Valmo
4: sem
1: mesmo?
4: R,
1: uh-huh. Ah, é Valmo. Achei que você
4: é
1: tinha
4: diferente.
1: Mandado, eu achei que você tinha mandado o apelido
4: o
1: ali,
4: o seu corretivo, Valmo. Que o corretor puxa, né?
1: É,
4: não, mas é Valmo mesmo.
1: Ah, então tá bom. Faturou, então, o seu Valmo aí de São Miguel do Oeste. Tava aí visitando a filha Wanda.
4: Veio passar o dia dos pais aqui em casa e ganhou mais um presente, né, pai?
1: Ganhou um presentão aí da Clube. Então, escutam a Clube lá em São Miguel do Oeste também?
3: Nunca consegui sintonizar,
1: Matheus. Então faz o seguinte, procura 104.5, eu tenho certeza que chega em São Miguel do Oeste, viu? Vai. Só o senhor procurando lá, 104.5 vai achar clube. A Wanda tá sempre ouvindo nós, inclusive, né, Wanda?
4: A Wanda sim, a Wanda é parceira.
1: A Wanda tá todo dia ouvindo a gente. Valeu, então.
4: Show.
1: Aí o seu Valmo, a gente vai fazer a entrega aqui. Se acompanha lá nas redes sociais, tá no @clubefm.chapecó no Instagram. A gente vai postar aí a foto aqui com os ganhadores da camisa oficial da Chape. Fechou? Deixa eu fazer o seguinte, deixa eu procurar uma música do Cê Tá Doido aqui, até porque hoje tem evento, hoje tem Cê Tá Doido, cara. Hoje tem Humberto Ronaldo, tem Ícaro e Gilmar, tem Panda... E piazada, eu posso falar pra vocês. Vai dar breta. Ouve não, hoje vai entrar dentro de uma garrafa. Vai desome do céu. Tô só por essa contagem aqui, ó. Vamos! está na clube, tá bom demais, é a rádio oficial da música boa. Daqui a pouco tem kit churrasco do Supervisa pra você aqui na clube.

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0: Que azar do céu, eu vou falar de novo, cara. O que vai ser bom de tomar um tragão hoje nesse show vai ser incrível, viu? Lembrando, se você for pro evento, vá de Uber. Se beber, não dirija. Beba com moderação. Então, cuidado. Cuidado, piazada, cuidado.
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0: Tem sim, tem presentão pra você aqui na manhã da sua Clube. Mas antes o recadinho, hein? Tá chegando aí, é hoje, dia 8 de agosto. 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
0: Tem sim, tem presentão pra você na manhã aqui da sua Clube. Os parabéns de hoje, agora sim, do kit churrasco. Quem levou é a nossa camisa da Chape, tá? Pra você que tá chegando agora. Foi a Wanda da Lagnol, presenteou o paizão Valmo aí. Ele, inclusive, você pode entrar lá no clubefm.chapecó. Eles acabaram de passar aqui e retirar o prêmio, tá? Então a gente vai postar já lá pra você. E também tem agora o kit churrasco do Supervisa Atacadista. E os parabéns pro churrascão. Vamos pro final do telefone 3239. Parabéns, Andrei! Andrei Chiodi Gomes ou Chiodi Gomes, é alguma coisa assim. Parabéns, Andrei, meu querido. Já foi avisado aí no WhatsApp como é que faz o proceder pra retirar o seu prêmio, viu? Gente, eu vou ficando por aqui. A gente se encontra logo mais na EFAP pro Cê Tá Doido, tá bom? Mas caso a gente não se encontre por lá, é o que eu sempre digo pra você: não gere, não perca e não tire uma vida nesse final de semana, pelo amor de Deus. Fiquem com Deus, cuidem dos seus. E o Vinão tá de volta na semana que vem. Valeu, gente. Um abraço. Tamo junto.
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0: Então, você curtindo a sua Clube, tá no ar mais uma edição do Clube Sertanejo. Vai rolar aqui, ó, Simone Mendes, Matheus e Cauã e muito, muito mais pra você. Tem dois ingressos para o Na Praia 2026. Hoje você vai curtir Simone Mendes, mais Filho do Piseiro, hein? Caramba! Perde tempo não, participa 0800-342-1055 pra você se dar muito bem, faturar presentes de montão aqui na sua Clube! Aproveita, segue a gente no Instagram, @clubefmbrasil pra você ficar por dentro de tudo. Pra começar tem Jorge Matheus.

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0: Clube, a rádio oficial da música boa. Matheus e Cauã, a Rosa e o Beija-Flor, tá rolando.
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0: Sertanejo! Sabadão, você ligado aqui na sua Clube! 0800-342-1055. Me contaram que você tá afim de curtir o show, sabe de quem? Da Simone Mendes, no Na Praia, mais filho do piseiro. Tá esperando o quê? Vai rolar hoje, hein? Participa e responde. Se você ganhasse uma grana inesperada, caiu a grana na tua conta lá, você gastaria com viagem ou guardaria? Ou faria algum investimento, né? Conta aí, Deus, Ivan.
2: Eu gastaria aí com a viagem, com certeza aí, né?
0: É
2: afinal,
0: mesmo?
2: Afinal, nada melhor do que viajar, guardar momentos aí, criar momentos novos.
0: Concordo.
2: Então, eu gastaria com a viagem, com certeza. E é isso aí, um ótimo final de semana a todos, porque tá na Clube, tá bom demais.
0: Então, você curtindo a sua Clube, tem Henrique, Diego e Simone.

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1: Clube, a rádio oficial da música boa. Gustavo Lima, nota de repúdio. Pra você, Itaguatinga, tá o Vitor, o Danilo e também a Marisa, Buritis, alô Sueli, Rosilene, o Anderson, o Lugama, a Rayane, o Thiago e também a Elisa, em Altamira, o Lorenzo, o

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0: demais. Se você ganhasse uma grana inesperada, você gastaria com viagem ou guardaria? Faria algum investimento? Na sua clube tem Marília Mendonça com Maiara Maraíza. Te quero pra mim. Boa tarde pra você.
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2: Você acredita que eu já passei por isso algumas vezes? Todo mundo já passou por essa história. Dessa história.
3: Que é um prédio, né?

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0: outro com sobrenome.
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1: Se você ganhasse uma grana inesperada hoje, gastaria com viagem ou guardaria? Ou você dava aquela guardada? Ah, eu guardaria. Gente, tô gaguejando. Bom, tem dois ingressos para Na Praia 2026 com Simone Mendes e o Filho do Piseiro hoje. Fala, Maria Lúcia.
3: Com certeza eu guardaria, eu não gastaria. Tá na Clube, tá bom demais.
1: Então, você ligado da sua Clube tem Bruno e Marrone. Vamos voltar no tempo, hein? Caramba, 2000.
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0: especial da música boa, Guilherme Benuto com Hugo e Guilherme. Haja colírio, hein? Caramba!
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0: Ó, tem presente pra você. Vai curtir show da Simone Mendes, mais filho do Piseiro, hoje no Na Praia. Parabéns pra ele, Adalberto Guilherme, evangelista da Silva, de Samambaia Sul, final do telefone 8027. Se deu bem demais na sua clube. Ô, Gutão, não levei nada! Pô, mês dos pais, agosto, né? Amanhã é dia dos pais. Tá valendo agora uma churrasqueira elétrica. Tá esperando o quê? Participa do 0800 342 1055. Manda aquele abraço especial pro DJ, meu amigo aí, ó.
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2: Então, você ligado na sua clube já sabe, tá no ar mais uma edição da Sequência Clube. Tem que anotar música por música, mandar no 0800-342-1055 qual o seu nome completo, dia e horário que você anotou, beleza? E boa sorte. Ah, porque todas as músicas da Hora Good, você pode faturar R$5.000 em vale compras. Lembrando que tá rolando o mês dos pais aqui na clube. E no final dessa hora, nesse prêmio da hora, tá valendo uma churrasqueira elétrica. Responde no WhatsApp da clube. Se você ganhasse uma grana inesperada, você gastaria com viagem ou guardaria?

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0: Então, se você ganhasse uma grana inesperada, você gasta tudo numa viagem, ou boa parte, ou você guarda tudo? Fala comigo, Lucirene.
2: Nossa, eu não ia gastar com viagem.
0: Não.
2: Eu ia investir, comprava casa pra alugar, ajudava minha família, as pessoas necessitadas. E é isso aí. Eu quero dar muito essa churrasqueira.
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0: Não, você continua sua clube, tem Henrique Juliano. Acho.

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0: Cranberries com Linger, pra você ligado aqui na sua clube, já sabe, música boa o tempo todo, anotou mais uma aí, ó. Sequência Clube. Aliás, se você ganhasse uma grana inesperada, você gastaria com viagem ou guardava tudo? Fala comigo, Mariana.
1: Eu ia viajar com a minha família, conhecer alguma praia do Nordeste, tá na clube? Tá, bom demais.
0: Aí é bom, beijo pra você, Mariana, na sua clube tem Zé Neto e Cristiano, barulho do foguete.
2: Cadê a

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2: Unbreak my heart.
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0: Rádio Oficial da Música Boa Menos é mais que o Natanzinho, pela última vez.
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0: Então, você ligado na sua clube, quem tá se dando bem, tá levando churrasqueira elétrica da Mondial. Parabéns para o Jonathan Eduardo Prado da Silva. Do Sol Nascente, final do telefone 8664, faturou aqui, ó.
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2: Então, música 1, a música 2. Henrique Juliano, Amor dos Outros. A 2, Marina Mendonça, Graveto. Escolhe aí, ó.
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0: fala Heloísa.
1: Eu com certeza eu guardaria.
0: É?
1: É, que a gente não sabia de amanhã. Tá na clube, tá bom demais. Aqui é a Heloísa da Cidade da Esperança.
0: Beijo, minha linda, do Qual é a Sua. Você continua votando em música 1, Henrique e Juliano. A Bordo dos Outros. A música 2, a Marília Mendonça, Graveto. Tem kit super frango boa de presente pra você aqui na sua clube. E agora tem Menos é Mais com a Simone Mendes.

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2: The Fate of Ophelia.

0: Fernanda, o Lucas e a Amanda, tá todo mundo aqui, ó.
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0: Vamos bater um papo com ela, com a Simone. Alô, Simone, boa tarde, tudo bem? Cadê você? Alô,
2: boa
0: Simone.
2: Boa tarde.
0: Tudo bom
2: boa
0: com
2: tarde,
0: você?
2: Boa tarde, Guto.
0: Tudo bem,
2: tudo
0: meu bem?
2: Tudo ótimo. Tudo bem, tudo ótimo. Maravilhoso agora, falando com você, meu amor.
0: O que é isso, meu bem? Eu que tô feliz da vida falando com você,
2: nossa,
0: Simone.
2: Nossa, nunca consegui falar com você, Guto. Nossa, você foi o único que eu não consegui falar até hoje. Que
0: é
2: maravilha.
0: Mesmo? Acabou, resolveu, né? Agora tá zerado.
2: Graças a Deus, maravilhoso falar com você. Nossa, que felicidade.
0: Que legal, meu bem. Obrigado pelo carinho sempre. Vamos fazer o seguinte, vai escolher música 1 ou música 2, qual é a sua. Tá valendo Kit Super Frank Boa. A primeira música, Henrique e Juliano, Amor dos Outros. A música 2, Marília Mendonça Graveto. Qual foi a mais votada?
2: É a número 2, Marília Mendonça Graveto.
0: Tem
2: beijão
0: certeza?
2: Pra todos vocês da cura. Certezíssima, Guto.
0: Ah, vamos conferir.
2: É a número 2.
0: Tá bom, calma, respira. Deixa eu conferir aqui. Quantos por cento?
2: Eu creio.
0: Que
2: será?
0: Isso, Raíssa, 87% dos votos. Não deu pro Henrique e Juliano, não, viu?
2: Beleza! Maria Mendonça sempre vence, Guto! Maravilha!
0: Que legal!
2: Que maravilha! Viu? Que Deus abençoe muito você! Estou feliz de falar com você, Guto! Você falou que eu não conseguiria falar, agora eu consegui! Tô feliz agora!
0: E eu tô feliz
2: muito
0: da vida!
2: Muito obrigado, tá? Muito obrigado por tudo!
0: Eu que agradeço pelo carinho sempre! Simone, você manda beijo pra quem, meu bem? Tem alguém especial?
2: Manda beijo pra minha filha Geisa, que tá aqui curtindo a clube comigo, né?
0: Sim!
2: E pra todas as pessoas que estão ouvindo a clube, porque é a melhor de Brasília, né? Eu escuto todo dia, toda hora. É maravilhoso ouvir a clube.
0: Que
2: gosto
0: bom.
2: Muito. E desejo um ótimo final de semana pra vocês. Tá na clube, tá bom demais.
0: Beijo! Marília Mendonça Graveto pra você.
3: Com

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0: oficial da música boa, Cristiano Araújo, Maus Bocados.
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0: Ó, você tem um amigo ou amiga completando mais um ano de vida? Conta pra gente aí no 0800-342-1055, que a clube faz.

Horizonte. Alô, minerada, beijo pra todo mundo, hein? A Patrícia Ribeiro, do Recanto das Emas. Oi, Patrícia. Me convida pra festa. Ninguém me convida, Flavinha, você acredita?

0: Carlos Braga vai fazer a festa aqui no Holiday. Beijo pra todo mundo.
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9: Olá, ouvinte, tudo bem? Eu sou o Cadu Reis, repórter da Rede de Notícias Acaerte. E nesta semana vamos ouvir o presidente da Federação das Associações Empresariais de Santa Catarina, Elson Otto. A entidade que reúne mais de 51 mil empresas associadas no estado comemorou recentemente a marca de 76 anos de história. Quais são os segmentos representados pela FACISC, presidente?
10: A FACISC representa a indústria, o comércio, a prestação de serviço, o turismo e também o agronegócio. Então a FACISC hoje, completando essa data muito especial, 76 anos de história de representatividade, é, sem dúvida nenhuma, o maior sistema empresarial voluntário do estado de Santa Catarina.
9: Presidente, qual a missão da FACISC e a abrangência atual da entidade no território catarinense?
10: Ela nasceu para servir as associações empresariais, que são no número de 149, para servir o seu associado, que é o número de 51.301 empresas, espalhado em todo o estado de Santa Catarina. A FACISC hoje ela tem uma abrangência em 268 municípios, porém tem associado nos 295.
9: Presidente, de que forma a FACISC organiza o trabalho de representação das associações e empresas ligadas à entidade?
10: Hoje a FACISC ela tem 12 regionais, em cada regional nós temos vice-presidente regionais que defendem, através do trabalho voluntário, todas as empresas, faz a representatividade. A FACISC está em todos os acontecimentos, tanto na reforma tributária, escala de trabalho, também no Simples Nacional. Além disso, nós fizemos capacitação e a orientação desde o empresário, como também toda a equipe técnica das associações empresariais, a sua diretoria e presidente.
9: A FACISC lançou recentemente a edição 2026 do programa Voz Única, que consolida pleitos prioritários mapeados junto às associações empresariais catarinenses. A quem são destinadas estas reivindicações, presidente?
10: O Voz Única é uma plataforma onde consta as reivindicações e as demandas do setor produtivo catarinense. Nós, há 16 anos, entregamos aos candidatos, deputados estaduais, federais, senadores, governador. Então, a FACISC hoje se tornou a maior representatividade do setor produtivo catarinense.
9: Este é o presidente da FACISC, Federação das Associações Empresariais de Santa Catarina, Elson Otto. A lista completa dos pleitos estaduais e regionais

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Maravilha. Tem pra você dois convites pro festival Na Praia com o Simone Mendes. E tem Filho do Piseiro é hoje. No Praia Park. Você vai se divertir muito. Aproveita, compartilha aqui com a sua Clube. Quinto dia útil já chegou. Já tem aí um dinheirinho bom nessa conta. Então, falando em conta, qual conta você não gostaria de pagar nunca mais na sua vida? Conta. Galera,

0: com Bruno Marrone de 2017.
1: E aí, curtiu?
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0: 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Uma hora sem intervalos comerciais, você participando conosco. Muito obrigada pelo carinho. Finalzinho desta hora tem presentão pra você, ouvinte clube. Tem dois convites pra você curtir Simone Mendes na praia. É hoje! Finalmente chegou esse dia maravilhoso. Quero mandar um boa tarde muito carinhoso pra essa turma linda em Lavras, Minas Gerais, o Paulinho e também a Eliane, ó. Beijo pra vocês. A gente tá aqui perguntando se você pudesse escolher uma conta pra você não ter que pagar nunca mais na sua vida. Responde aí, minha bonita. Boa tarde. E aí? Tá tudo bem? Vamos lá então ouvir sua resposta?
3: Ah, sabadou, hein?
0: Sabadou!
3: E olha, respondi na enquete, se eu pudesse nunca mais pagar, era fatura de cartão de crédito.
0: Ah, gente.
3: Rapaz, cartão de crédito é um caminho sem volta.
0: É verdade.
3: Pelo amor de Deus.
0: Bolona de
3: preciso
0: neve.
3: Preciso me livrar disso. Aqui é a Magda Vieira, falar aqui de Santa Maria. Me cadastra pra ir pro show da Simone,
0: hein? Já
3: tá, hein? Tá na clube? Tá bom demais.
0: Obrigada, Magda. Beijo todo mundo em Santa Maria. Beijo, Brasil.

Bebe Rexha. Você tá aí curtindo muita música boa sem intervalos comerciais. Eu te convido também a mandar sua sequência

0: 3421055. É a minha querida Kelly Borges de Santa Maria. E aí, uma conta que você nunca mais gostaria de ter que pagar, minha bonita, qual seria?
1: Vixe, a fatura do meu cartão de crédito todo mês.
0: Tá ganhando, hein?
1: A gente poderia usar e não precisar pagar, né?
0: Eu concordo.
1: Isso é bom demais.
0: Onde é que assina?
1: Tá na Clube, tá bom demais.
0: Beijo, beijo, Kelly. Beijo você de todo o Brasil. Vamos curtir música boa. Matheus e Cauã com a Lauana Prado. A mamãe do ano é a mamãe do dom. Admita, vai, que a Clube tá no seu coração.

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0: Aqui é o Panda, você ouve agora baqueado.
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1: Já foi.

0: Clube Panda, Ícaro e Gilmar Baqueado.
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0: Pra ficar numa boa, só se inscrevendo aí, respondendo a nossa perguntinha. Tem convites pro show da Simone Mendes hoje na praia. Maravilha, hein? Vão participando com a gente. Quem tá comigo agora? Respondendo a nossa perguntinha é o bonito Valdinei do Gama. Fala, meu garoto.
3: Então. É conta de cartão de crédito.
0: Ganhou disparado.
3: Essa dívida aí nunca paga. Todo mês vem.
0: Né?
3: Mas é o jeito, a gente gasta, tem que pagar.
0: Tem que pagar.
3: Tá na clube, tá bom demais.
0: Mas se não pudesse, hein? Bom demais.

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0: Christina Perry. Tá na Clube. Tá bom demais.

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1: Quem faturou foi ela, Magda Vieira Pinto de Santa Maria, final do telefone 8774. Se deu muito bem, o Braga já chegou, hein? Já já tem Holiday
0: Clube. Vai dar mais presente pra você nessa tarde. Fique ligado. Vem.
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0: Vitia.
1: Olá, Marcos Braga.
0: Você está boa?
1: Eu tô boa demais.
0: Maravilha.
1: E com você aqui então, menino?
0: Ah, é bom demais. Vitia.
1: Oiê.
0: Hoje a gente está na véspera do Dia dos Papais.
1: Olha ele.

0: você que vai ter a continuidade do filme sobre Michael Jackson.
1: Olha.
0: Michael 2 nos cinemas. Bom, de acordo aqui com o produtor da Lionsgate, o Adam Fogelson, ele disse que o estúdio já está planejando iniciar a produção no início de 2027 e ele acredita que final de 2027 ou no primeiro semestre de 2028 a gente vai conferir o Rei do Pop na sequência. Ele promete que vai ter polêmica.
1: Aliás, continuando falando nesse assunto do Michael, eu não sei se você sabe, Flavitia, mas agora no dia 29, Michael Jackson faria 68 anos.
0: Nossa!
1: É, e teremos mais uma vez uma reapresentação nos cinemas do Michael 1.
0: Ah,
1: o sucesso
0: bom.
1: De bilheteria. Uhul. O recordista de bilheteria.
0: É
1: que
0: isso
1: maravilha.
0: Aí.
1: Ó, 0800-342-1055. Se você ainda não comprou seu presentinho pro seu papai, faz uma homenagem pra ele aqui no nosso Holiday, né?
0: Ai, por favor, faz isso, vai.
1: A gente quer saber o que mesmo, Flavitia?
0: A gente quer saber frase de pai. Qual a frase que mais marcou a sua vida, que é a cara do seu pai?
1: Boa, Francisca!
2: Tarde, galerinha.
0: Tarde.
2: Ah, meu pai era um guerreiro. É. Mas quando a gente chegava perto dele, ele já falava assim, tem não. Ele achava que a gente ia pedir dinheiro pra comprar alguma coisa.
1: Imagina que
2: é.
0: Sempre.
2: Aqui é a Márcia do Guaradores. Feliz Dia dos Pais para todos os papais, porque tá na clube, tá bom demais.
1: Boa, Francisca.

0: aquela fofoquinha básica que nos alegra. A Anitta foi pro Mais Você. É. E aí o pessoal ficou perguntando assim, mas faz tanto tempo que a Anitta não vai.
1: Bom dia, menino.
0: Ana Maria, né? Tem a Ana Maria.
1: Ana Maria, minha tia, vai.
0: Exatamente. A Ana Maria chegou lá e falou assim, nossa, mas faz tanto tempo que você

0: Jorjão.
1: Jorge.
2: Boa tarde, Braga, Neto. Boa tarde, Flavinha. Boa tarde a todos os amigos aí da Rádio Clube, essa rádio que é a melhor do Brasil. Estamos aqui curtindo um holiday aqui. Olha, Flavinha, vou falar pra você, hein? Uma frase que o meu pai dizia pra nós sempre: Deus ajuda quem cedo madruga. Era 5 horas, tá de pé, todo mundo lá em casa, rapaz. Hoje até a Dona Rosa segue essa risca, viu? E olha, quero desejar um feliz Dia dos Pais para todos os pais aí, pro Braga aí, para todos os pais da rádio, para todos os pais do Brasil. E tá na Clube, tá bom demais. A mãe mandou um abraço pra você, Flavinha.
0: Tamo junto! Tá vendo, Anitta? Siga os conselhos do Jorgito,
3: por favor, né? Deus ajuda quem cedo madruga.
0: É isso. Será que é mesmo? Eu acordo todo dia às 4 da manhã. Vamos ver. Uma hora vai.

0: notícias aí, Flavinha?
1: Vamos falar de Laura Pausini.
0: Aquela de Solitude?
1: É a mesma, é a própria. Tá vindo para o Brasil uma super turnê no Pacaembu em fevereiro de 2027.
0: Que maravilha, em São Paulo.
1: E convidou a Sandy.
0: A Sandy?
1: É, mais conhecida como Sandy Júnior.
0: Entendi.
1: Tá, mas é só a Sandy, tá, gente?
0: O Júnior não vai.
1: E aí ela falou assim, gente, eu só canto uma música com ela, aquela clássica música. Ela disse que não vai mais cantar só aquela. Vão cantar agora uma música da Patrícia Marques, que eu acho que você lembra.
0: Quando chove lá fora.
1: Essa
0: música é maravilhosa.
1: Gente, essa música é muito boa, é de 1994.
0: É, eu não era nascido ainda, mas
1: era uma criança. É, não, não brinca, você era um menininho. Então.
0: Boa, boa, uma ótima notícia. Então, aguardemos em fevereiro Laura Pausini.
1: Laura Pausini.
0: E Sandy Júnior. Não, quer dizer, só Sandy. Então é Sandy e Pausini.
1: Isso.
0: Tá certo. 0800-342-1055. E aí, o que que o seu papai falava ou fala? Marisa, conta pra gente aí. Vai.
2: Ô pai, me dá dinheiro. Vai pedir pra sua mãe. Ela te dá. Tá bom demais.
0: É verdade.
1: É sempre assim, hein? Só vou dizer.
0: Na verdade é o seguinte, tudo faz parte da casa. Você entendeu?
1: Ah, então entendi.
0: É mais ou menos.

0: Vitia, fala prêmio agora, não.
1: Vamos!
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1: Kit Super Frango com a churrasqueira e a caixinha de cerveja. Me disseram que é aquele suquinho verde detox que dá pra tomar assim.
0: É isso. Agora trincando. Beba com moderação,
1: sempre,
0: né?
1: Sempre com moderação,
0: é
1: tá?
0: Simples
1: é
0: assim.
1: O Paulo Henrique Ramos de Sobradinho. Final do telefone 0554.
0: Boa! Temos mais prêmios, Flamengo.
1: Claro, vamos torcer pelo seu time.
0: O meu time.

0: pode ganhar a camisa do seu time do coração. E detalhe, ela é original.
1: Tá? Uau, do jeitinho que o torcedor merece.
0: Tem que fazer assim, ó, 0800-342-1055 e responder a enquete de hoje, que é o que, Flavitia?
1: Frase de pai, aquela frase que você ouve e lembra assim, cara, é a cara do meu pai. Tipo, o quê?
0: Aquela assim, ó.
1: Qual?
0: Você tá fazendo isso aí errado. Deixa que eu faço.
1: Deixa
0: tira
1: que
0: a mão
1: eu
0: daí.
1: Não sabe fazer
0: ou então
1: nada
0: pega
1: certo.
0: Pega aquele coisa lá pra eu arrumar o coisa.
1: É, aí você fala assim, coisa? O quê? Que coisa? Apaga essa luz, tá gastando toda a energia.

E eu já adianto pra vocês que eles estão com uma turnê incrível. Começou no último dia 1º, eles estiveram em Salvador. E essa turnê vai passar ainda por cidades como Fortaleza, Recife, Brasília. Oh.

0: dia que ela pega aquela água da fonte.
1: Ela já era adulta, cantava.
0: Eu
1: continuo criança, ela continua cantando. Bom, enfim, 0800-342-1055 ou Isabel, me conta aí a sua homenagem ao seu papai. Vai, manda aí.
2: Boa tarde, Marcos Braga. Boa tarde, boa tarde, Flavinha. Excelente sabadão, Holiday tá com tudo. Isabel, ligada com vocês na Samanda. Respondendo aí sobre aquela homenagem maravilhosa que é a cara do meu pai.
1: Qual é?
2: Faça o que eu te digo, mas não faça o que eu faço. O meu pai é maravilhoso, gente. Todo mundo fala que eu puxei todos os detalhes dele.
1: Ah, normalmente é assim.
2: Principalmente
1: é
2: o deboche. Chamo meu papai Pedro. Feliz Dia dos Pais para todos os papais que estão ligados na melhor sintonia, porque aqui é clube.

0: Que, aliás, é uma das meninas que canta nessa música todo louco. Eu me amarro, viu, Flavitia?
1: Ela é muito, também gosto.
0: Tem mais informação. Por falar em Alok.
1: Olha, o Alok diz que os indígenas fazem músicas pra curar.
0: Olha.
1: Ele tava com depressão e aí ele viu um vídeo dos povos indígenas Yanauá no Acre cantando. Foi visitar as aldeias. Chegando lá, ele recebeu lá uma bênção do pajé.

0: Rádio Família Clube FM, aqui é o Washington do Valparaíso, motorista de aplicativo, e eu estou sempre ligadinho na Clube. Então a frase que meu pai mais dizia pra mim: estuda, meu filho, estuda, estuda, meu filho. E o pior é que eu não escutei, não. Mas ainda bem que deu tempo. Eu estudei, graças a Deus. Acabei de me formar. E coloca nos sorteios aí, tá na Clube? Tá bom demais.
1: Gente, você sabe que os nossos pais também falavam, né? Estuda. E a gente veio parar aqui no estúdio da Clube, né?
2: Foi o que a gente ouviu.
1: Faz parte, é assim.
2: Beijo,
1: mesmo.
2: Pai.
1: Faltou uma limpeza nos ouvidos, só, né? Usando aquele cotonete velho, né?

0: esse é o Holiday com a Taylor Swift.
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0: Ô, Fabinha, você tem uma notícia da Taylor. Você é íntima da Taylor, né?
2: Totalmente. Ah, fui convidado, inclusive, pro casamento, mas não pude ir, porque, enfim, não deu.
0: Eu também fui convidado, mas conta aí um pouquinho mais dessa história aí do casamento da Taylor.
2: Olha só, eu tenho que focar pelo Ron Gronkowski, ele é o Ron Gronkowski, jogador de futebol americano.
0: Sim, sim, sim.
2: Ele contou alguns detalhes e ele contou o seguinte, que no casamento da Taylor Swift com Travis Kelce, tinha sorteio de coisa, artiguinhos assim, de luxo.
0: É mesmo?
2: Tinha bolsa da Chanel e tinha até um carro vintage.
0: Pois é, aí agora eu vou te contar uma coisa.
2: O quê?
0: Eu fui convidado pra esse casamento.
2: Sério?
0: É, foi. A Taylor me ligou, o Kelce também me ligou. Só que é o seguinte, eu não fui porque eu não gosto de bolsa da Chanel.
2: Ah, tá.
0: Eu não gosto, né?
2: Para com isso.
0: Tá bom. Mas aí é o seguinte, o que mais que tinha nesse casamento?
2: Pra poder concorrer à rifa, o pessoal tinha que jogar.
0: Então seria uma Taylor Bet o casamento, é isso ou não? Você aposta e ganha um carro ou uma bolsa da Chanel, que é coisa barata, hein? Que maravilha, hein? Ô, Taylor,
2: gente.
0: Você já foi menos mão de vaca.

0: pra gente aí,
1: vai. Boa tarde, clube. Aqui é a Yara de São Sebastião. É. E respondendo a pergunta, vai. Uma frase que lembra muito meu pai era ele pedindo pra me cortar as unhas dele. Fazer as unhas dele, cortar, lixar, passar uma base. Legal. Ele gostava das unhas feitas, mas não gostava que ninguém fizesse além de mim. Isso é uma coisa que me lembra muito ele, né? Ele já não está mais aqui. Mas é uma coisa que me remete muito a ele.
2: Coisa boa. Linda. É.

0: do Paranoá. Final do telefone 1751. Que golaço, hein?
1: Você viu?
0: Eu vi.
1: Como é que é o nome dela?
0: Vitória.
1: Ah, tá explicado.
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0: tá bom demais. O embaixador Gustavo Lima, diz pra mim, diz aqui na clube, qual a sua vibe pra esse sábado à noite?
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0: A gente tá aqui recebendo muitas respostas. Destaque pra resposta da Isabela, minha bonita, de Belo Horizonte. A vibe hoje...
2: Minha vibe hoje? Churrasquinho no vizinho. Ralei a semana toda, ralei hoje até uma hora. Eu mereço,
0: merece.
2: Filho de Deus.
0: Merece.
2: Tá na clube, tá bom demais.
0: Curta bem, divirta-se, posta ouvindo a clube, marca arroba Clube FM Brasil, botar essa equipe pra passar vontade, você aí no churrasquinho do vizinho.

0: minutinhos, já já tem a sequência mais amada, mais animada desse Brasil, que vai te dar 5 mil reais de presente. Então, aproveita que é a última chamada, logo mais às 7 da noite. A gente tá aqui sorteando um presentaço, seu multiprocessador da Mondial, maravilhoso. E você tá aí respondendo qual que é a vibe. Olá, Marisa, minha bonita, e você?
1: Olá, boa noite.
0: Boa noite.
1: A minha vibe de sábado vai ser...
0: Sim.
1: Tomar aquela ducha.
0: Sim.
1: E embaixo da coberta, tá no clube, tá bom demais.
0: Fui. Beijo. Beijo, Marisa. Tudo de bom pra você. Si.

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0: sua Clube viaja no tempo através da música In Excess by My Side.
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0: Bom ter você por aqui, seja muito bem-vindo, bem-vinda. Uma hora de música sem intervalos comerciais. Esse é o seu Happy Hour, tá gostoso, né? Tá bem agradável. Finalzinho da hora tem aquele multiprocessador da Mondio pra você liberar o seu lado Masterchef. E a gente tá aqui perguntando sobre a vibe. Meu bonito Rafael Figueiredo, na bela capital mineira. Responde aí, bonito.
2: E a vibe de hoje é de tranquilidade.
0: Olha.
2: Semana concluída com sucesso,
0: yes.
2: Tudo deu certo. Agora é esperar aí a sequência da 19
0: Isso.
2: Pra poder fechar as 3 do dia, hein?
0: Olha.
2: Aqui é clube, tá na clube, tá bom demais.
0: Arrasou na disciplina, menino. Gostei. Parabéns.

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0: Jorge e Matheus. O que é que vocês fazem pra gente, hein? Obrigadão por isso.
1: Claro, especialmente pra você na Noite Clube.
0: Um multiprocessador da Mondial saindo com muito carinho pra Juliana Gomes Venâncio de Braslândia. Final do telefone 0031. Se deu bem, hein? Já tem sequência.
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0: Respeitável público da Rede Clube FM Brasil, sejam muito bem-vindos. Por aqui com você, a Flavinha, na sua companhia nessa noite. A gente vai curtir uma hora de música sem intervalos comerciais. Aproveita para anotar todas. Essa sequência pode valer para você 5 mil reais. Tá interessado? Se interessa.

0800-342-1055. Então, tem pra você um ventilador da Mondo, mas não é qualquer ventilador, é aquele com repelente. Olha a novidade aí da Mondo pra sua clube. Participa conosco, conta qual que vai ser a vibe pra sua noite de sábado. Compartilha com a clube.

0: contando pra gente, né, Isaac? Isaac Santana, qual que vai ser a vibe de hoje?
1: Tô aqui na estrada, subindo Pantanal.
0: Muito bem.
1: Pantanal do Mato Grosso aqui, subindo pra Rondonópolis.
0: Olha!
1: Tô aqui, a vibe de hoje vai ser...
0: O quê?
1: Subir pra cidade, pra curtir Gustavo Lima. Uia! Na Expo Sul.
0: Menino!
1: 52ª Expo Sul de Rondonópolis. Tô indo aqui ligadinho na clube, tá na clube.

0: anotou essa? Pharrell Williams, Happy.
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0: Vamos anotando que é igual senha de banco. Se errar uma, perde a sequência. Não vai fazer isso, né? Você anotou tudo que vem passando por aqui até agora. É uma hora de música sem intervalos comerciais. Já, já tem muito mais pra você. A Gabi já tá na área. E eu quero saber qual é a vibe de hoje. Léo, meu bonito, você tá fazendo o que de bom?
2: Eu tô em casa aqui só ouvindo a melhor e anotando a sequência, hein?
0: Obrigada.
2: Minha vibe vai ser aqui em casa mesmo, curtindo a clube, só ouvindo música boa.
0: Aí sim.
2: Queria ganhar esse presente, esse ventilador nessa hora, hein? Que é clube, tá na clube? Tá bom demais. Manda um lozão pra mim que eu tô ligadão, hein?
0: Beijo, Léo. Obrigada a você e todo mundo que tá anotando a sequência. Chegando mais uma com Gavin James. Já já tem a Gabi. Conta pra gente, qual a sua vibe de sábado?

0: Clube, tocando sempre os melhores e com certeza a Loki. Cheguei, minha gente, voltei!
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0: Depois daqueles 30 dias de férias que todo mundo merece, todo mundo sonha acontecer. Tô de volta com muita alegria, energia recarregada, com certeza, com muito amor, muita alegria, a gente compartilhando os melhores momentos através do rádio. Eu quero saber de você, o que é que tá rolando por aí, fazendo no sabadão à noite? Conto com a sua audiência e, é claro, mandando aquele recadão pra gente no 0800-342-1055. Eu sou Gabi, vou estar contigo até a meia-noite. Pode deixar o volume no máximo, porque a partir de agora é com a gente, viu? A coisa ficou séria a partir de agora, viu? Aqui é Clube, boa noite pra todo mundo. Já já no final da hora tem presentão e você...

0: E a gente quer saber do Rodrigo, do Rio Grande do Sul. Alô, Rodrigo, conta pra gente.
1: Minha vibe de hoje, estamos fazendo uma comida no fogão campeiro.
0: Ai, que delícia.
1: No sul, que tá frio.
0: Sério?
1: E passando os momentos bons com a família.
0: Isso é importante.
1: Tá na clube, tá bom demais.
0: Beijo.

0: viu? Depois do intervalo tem muito mais.
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meia-noite é com a gente. Mas eu quero saber hoje, de uma forma simples e objetiva, já que hoje é sabadão, finalzão de semana, hoje você gostaria de ser bonito ou rico? E por quê? Tem que explicar direitinho. Hoje você gostaria de ser bonito ou rico? Conta pra gente.

0: felicidade e todo o carinho que você transmite aí pelo seu pai. Coisa boa. E olha, hoje a gente quer saber se você gostaria de ser bonito ou rico e por quê? Conta pra gente, Rafael.
1: Primeiramente, bom retorno aí, ótimo trabalho.
0: Obrigada,
1: pra você.
0: Obrigada, Rafa.
1: E respondendo a perguntinha, com certeza ser rico.
0: Ser rico.
1: Porque beleza, sozinho não realiza sonho, né? Mas a pessoa com uma grana no bolso, ela pode realizar muita coisa, hein?
0: Verdade.
1: Aqui é clube, hein? Tá na clube, tá bom demais.
0: Não dá pra ter os dois, né, Rafa? Henrique e Juliano.
2: O céu.

0: Sessão ao vivo. Demais essa música, né? Boa noite pra você.
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0: Por aqui tá ótimo. E você participando através do 0800-342-1055, respondendo para nós. Hoje você gostaria de ser bonito ou rico e por quê? Tem que explicar, viu? Tem que explicar. Já manda bem pra gente a Yara São Sebastião. Não esqueça que no final da hora tem presente especial, a caixa de som da Mondial maravilhosa pra você ouvir a sua clube. Combinado? E aí, Yara, direto de São Sebastião.
2: Eu preferia ser rica ao invés de bonita. Certo. Até porque, como dizem as más línguas, não existe rico feio.
0: Não.
2: Uma pessoa rica, ela chama atenção independente da beleza.
0: Bela e linda.
2: Tá na clube, tá bom demais.
0: Beijo, Yara.

0: Gente, maravilhosa. Olha, é o seguinte, tem Bluetooth, bateria recarregável, luzes LED pra deixar aquele ambiente muito mais festivo. E ainda, ó, você vai curtir bastante a sua clube com essa caixa de som, viu? Eu garanto, a sua clube também. Então bora participar, porque a gente quer saber se hoje você gostaria de ser rico ou bonito. E por quê? Conta pra gente, Marisa.
1: Com toda certeza, eu queria ser rica.
0: Rica.
1: Se eu fosse rica, minha filha, no sabadão desse, você acha que eu tava em casa?
0: Eu sou rica.
1: Tava nada.

0: Natanzinho, pela última vez. E agora, hein, você que tá participando, você que tá torcendo pra ganhar um presentão da sua clube, é agora!
1: Especialmente pra você na Noite Clube.

0: caixa de som pra chamar de sua. Parabéns!
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